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1: Já que estamos neste programa numa onda estranha de flamenco, rock, é preciso trazer para aqui, para a conversa, Las Grecas. Ainda por cima, porque elas têm uma ligação a um português, Johnny Galvão, pai de uma conhecida colega da rádio. Ele viveu muitos anos em Espanha e era guitarrista e responsável por arranjos deste grupo de irmãs flamencas, cuja história é praticamente uma novela. Só por curiosidade, ainda hoje há uma expressão que é ponerse como Las Grecas, que significa beber muito e ficar descontrolado. E com isso, vamos ficar com nossas hermanas Las Grecas e esta, a Chilipú.

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0: os Royston Club, um dos nomes para o Nós Alive 2026, que esta semana está no nosso palco radar, o palco da música ao vivo nos 97.8, a fazer também a contagem decrescente para o que se vai passar no passeio marítimo de Algés.
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0: 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Daqui a nada vão ser 8 da manhã. Temos notícias à hora certa com a Lidiana Teixeira Lopes e temos muito para ouvir logo de seguida. A Garota Não leva-nos lá, o prédio mais alto. Bom dia. Já caminhei.

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2: 8 horas na Radar, manhã de quinta-feira, 25 de junho, temos as notícias com a Liliana Teixeira Lopes para ouvir.
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4: Bom dia. A esposa de Jack White, Olivia Jean, deu entrada em tribunal com um pedido de divórcio do músico. No processo, Jean, que é também artista e que tem contrato com a editora de Jack White, a Third Man Records, cita diferenças irreconciliáveis e conduta marital imprópria por parte de White. Não foram revelados mais detalhes sobre o caso, mas sabe-se que o pedido deu entrada num tribunal de Nashville, nos Estados Unidos, no passado dia 3 de junho. Este é o terceiro casamento de Jack White. No passado, o músico foi casado com Meg White, com quem formou os White Stripes entre 1996 e 2000, e com a modelo Kara Nelson entre 2005 e 2013. Kirk Hammett, guitarrista dos Metallica, chamou a atenção dos fãs de Taylor Swift ao vestir uma t-shirt a criticar a artista durante um concerto do grupo em Budapeste, na Hungria, no passado dia 13 de junho. Naquela t-shirt podia ler-se a frase: "A Taylor Swift é uma psyop da CIA", ou seja, uma operação psicológica criada pela Agência Central de Inteligência dos Estados Unidos. A internet Swiftie reagiu questionando a importância de Hammett em 2026, sendo várias as vozes que o designaram como estrela rock acabada e acabaria por se regozijar uma semana depois. Isto porque, em Dublin, capital da Irlanda, Kirk colocou o pé em falso numa estrutura que parecia ser sólida na interpretação de Seek and Destroy, caindo no meio do público. O guitarrista acabaria por precisar de ajuda para poder voltar ao palco. De imediato, muitos partilharam nas redes sociais o êxito de Swift, Karma, do álbum Midnights. PJ Harvey lançou na quarta-feira, dia 24 de junho, um novo tema, Voyager. O tema é inspirado pelo programa Voyager, da NASA, iniciado em 1977. Foi composto durante as sessões de gravação para o próximo álbum de PJ Harvey, ainda sem data de lançamento definida. Em comunicado à imprensa, a artista britânica disse-se entusiasmada com o desafio de compor uma canção com a voz da Voyager 2, sonda lançada em agosto de 1977 e que se encontra atualmente fora do Sistema Solar. Perguntei-me que nos diria ela se pudesse. Voyager conta ainda com uma citação do já falecido astrónomo Carl Sagan. O último álbum de PJ Harvey, Eye Inside the Old Year Dying, foi editado em 2023.
2: E as nuvens dão a nota para esta quinta-feira, uma quinta-feira de períodos de céu muito nublado, de aguaceiros também, que vão diminuindo de frequência a partir da tarde, e também é uma quinta-feira de descida de temperatura. As máximas vão chegar aos 24 graus em Lisboa, 24 é também a máxima para Faro, 25 para Coimbra, 23 para o Porto, e com esta nota de que realmente de norte a sul do país encontramos essa possibilidade de aguaceiros ao longo do dia. Temperaturas mais altas, 27 graus é a máxima, vai para, aliás, 28 graus é a máxima mais alta, vai para Évora, depois 27 para Beja, 27 para Castelo Branco também, 27 para Bragança e 27 para Leiria, é das máximas mais altas para esta quinta-feira, 25 de junho. Olhando para os transportes a esta hora, circula-se sem perturbações no metro de Lisboa, é assim também no metro do Porto.
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2: Sejam muito bem-vindos a mais uma hora no primeiro turno desta quinta-feira, 25 de junho, 5 minutos para lá das 8. Bom dia, boa viagem, bom trabalho se já lá chegaram. Juntos estamos na Radar. Obrigado pela companhia. Começamos com os Bleachers.

0: três canções, três para a abertura desta hora das 8. 17 minutos para lá das 8. Os Villagers a fecharem esta sequência com You Lucky One, também um clássico para Badly Drawn Boy. Tony Wilson Says, o mestre de Manchester a ser referenciado nesta manhã de quinta-feira. Também os Bleachers em We Should Talk, Jack Antonoff de regresso a Everyone for 10 Minutes, assim se chama o mais recente trabalho dos Bleachers. Três canções então que nos trouxeram ao Evangelho. Esta semana estamos com David Lopes, é o curador do Palco Literário, uma das novidades do Nós Alive 2026.
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3: Quinta-feira é dia de escolher um restaurante. E a minha proposta para este evangelho é um restaurante muito simples, talvez daqueles que não demos quase por ele quando passamos à sua frente. E que saudades tenho eu, pelo menos, de restaurantes de bairro, de pequenos restaurantes de bairro na grande cidade, aqueles onde nos encontramos com os amigos, onde não há muitas mesas e onde o dono do restaurante nos trata pelo nome e nós também. E este fica ali na Avenida Padre Manuel da Nóbrega, perto do Arieiro, chama-se o Sesimbrense, e é um sítio onde se come bem, onde se está muito bem também, e onde também muitas vezes se ouve uma boa música, uma banda sonora simpática, sem ser de elevador, às vezes um bom jazz a tocar, e tão simples e despretensioso como Sesimbra também é, o Sesimbrense, na Padre Manuel da Nóbrega.

0: Os Capitão Fausto com Semana em Semana na Radar, também os Goldfrapp com Happiness, a banda de Alison Goldfrapp a servir também de ilustração para a sugestão de hoje do David Lopes no Evangelho. O curador do palco literário do Nós Alive 2026 está connosco toda a semana. Amanhã, a última sugestão, quando forem 8:15, também ao longo do dia aqui na Radar.
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Chama-se Spin, canção nova para Johnny Mark. Não tarda nada, tem álbum novo. Guitarrista dos Smiths a chegar com The Age of Everything a 2 de outubro. A passar aqui também pela Radar. Também Benjamin e Barnaby Keane em Terra Firme.

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1: E por falar em música nova, Baby Rose a trazer-nos Let Me Go, uma das duas canções que nos levam ao Observatório Radar. Os Foo Fighters estão à nossa espera.

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1: Para trás ficou Cessa com Dodó e também Baby Rose em Let Me Go e chegamos à hora do Observatório, o nosso destaque da semana para os Foo Fighters e o novo álbum Your Favorite Toy. Dois temas hoje, Unconditional e também Child Actor. Veremos se são dois dos temas que os Foo Fighters trazem ao Nós Alive, ao passeio marítimo de Algés. Um dos nomes grandes da edição deste ano, o regresso da banda de Dave Grohl, num regresso também aos originais com este Your Favorite Toy. Ouvimos então dois temas, Unconditional e Child Actor, 8h44 na passagem de hoje pelo Observatório Radar. E depois chegamos ao quiosque.

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8 horas e 53 minutos desta quinta-feira, 25 de junho. Esta é a Radar, este é o primeiro turno e esta é a manhã da rádio que a esta hora olha sempre para as primeiras páginas e as outras páginas. É o quiosque, a passagem pelo quiosque desta quinta-feira, 25 de junho. Vamos à atualidade, vamos saber o que hoje marca este dia, a notícia principal desta manhã. Olhando para o panorama internacional, na verdade não vem nas páginas dos jornais, vem no online sim, e por isso olhamos, por exemplo, para a newsletter que o Expresso envia todas as manhãs. Hoje a falar sobre medo e destruição, os dois sismos na Venezuela esta madrugada, com menos de um minuto de intervalo entre eles, no centro-norte da Venezuela, um abalo sentido noutros países da região, do Brasil às Caraíbas, é o mais forte em 100 anos e está a fazer com que o país também olhe para o que aconteceu nas últimas horas. A presidente Delcy Rodrigues confirmar dezenas de mortos, um número de feridos superior às largas centenas, e a zona mais afetada, o estado de La Guaira, norte de Caracas, ainda sem muitas informações. Ora, será algo que ao longo do dia vamos ficando a saber e vamos ficando também a entender, mas esse é um dos grandes temas das notícias nesta manhã de quinta-feira, 25 de junho. Olhando para os jornais, encontramos outros temas: os casos de justiça em Espanha que aumentam a pressão política sobre Pedro Sánchez, é a grande fotografia do Público, do jornal Público, o presidente do governo espanhol que esteve na manhã de ontem no Congresso para dar explicações sobre os casos de corrupção que afetam o Partido Socialista Operário de Espanha. A imagem do presidente do governo espanhol é hoje então a grande fotografia na primeira página do Público. Também hoje a manchete sobre as relações entre o governo madeirense e a IPSS que levantam suspeitas de crime. O Tribunal de Contas participou ao TCIAP que o Instituto Regional cedeu uma funcionária à entidade sediada em paraíso fiscal árabe e exige devolução de dinheiro a ex-dirigentes. A instituição refuta acusações. Já voltamos à primeira página do Público. Outros temas esta manhã: os Estados Unidos e a Ucrânia que fazem disparar exportações de material de guerra, é a grande manchete do JN. O jornal olha também para o calor sufocante na Europa e para a forma como Portugal escapa a esta onda de calor. Temperaturas persistentes acima dos 35 graus que causaram mais de uma centena de mortos e afetam 100 milhões de pessoas. Os termómetros no território português só sobem para a próxima semana. Finalmente, o DN a olhar hoje para a prestação social única, para o acordo entre o PS e o PSD que faz avançar a medida que mantém 3 horas de trabalho social, e também a manchete do DN esta manhã: Portugal está a falhar na monitorização do HIV, é o que diz um relatório elaborado por 30 peritos a concluir que Portugal tem dados, capacidade técnica e conhecimento sobre o HIV, mas não consegue medir com precisão o cumprimento das metas de diagnóstico, tratamento e controlo do vírus. Quinta-feira é dia de termos as revistas no quiosque. Passamos pela Visão, que hoje fala sobre o litoral em risco, a grande erosão, como as praias portuguesas estão a encolher e o que precisa de ser feito para as salvar. É o tema grande da edição desta quinta-feira da Visão. Dizia-vos que regressávamos à primeira página do Público, porque hoje o Público fala também sobre a nova temporada do Dona Maria II, o teatro que está de regresso a casa com Macbeth, Gil Vicente e

e imigração, o tema de hoje das páginas do Público, na forma como em setembro o Dona Maria II volta ao Rossio, reabre com uma provocação. Há também um foco anual inaugurado por Lígia Soares e o palestiniano Kashabi Theatre, que vai estar em Lisboa. O regresso do Dona Maria II ao seu próprio edifício. É tema sobre o qual voltaremos a falar esta manhã, para já, e em direção às 9 da manhã. Os Tennis com I'm Calling, Patrick Riley e Elaine Moore a fecharem esta hora das 8. Muito para ouvir ao longo das próximas horas. O primeiro turno vai até às 11. Não esquecer também, como sempre, às 9h30, a nossa paragem.

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2: Bom dia. O Governo prolongou até 31 de agosto o prazo de utilização do Cheque Livro, um programa de apoio à leitura cuja segunda edição arrancou em janeiro e que já permitiu emitir 40 mil vouchers, alargando a medida por mais 9 semanas. A medida destinada a jovens residentes em Portugal, nascidos em 2007 e 2008, permite aos beneficiários utilizar um voucher de 30 euros para a aquisição de livros em livrarias aderentes ao programa durante mais 9 semanas do que a data inicialmente prevista, 30 de junho de 2026, destaca o Ministério da Cultura, Juventude e Desporto em comunicado. Um projeto científico identificou o ADN humano com pelo menos 2 mil anos em paredes de grutas em Espanha e Portugal, demonstrando que as superfícies das grutas podem preservar restos genéticos humanos durante milhares de anos. O trabalho, liderado por Hipólito Colado, chefe da secção de arqueologia da Direção-Geral do Património Cultural do Governo Regional de Extremadura, foi realizado em colaboração com equipas de Espanha, Portugal, Reino Unido, Alemanha e China. A investigação foi publicada na revista Nature Communications e faz parte do projeto First Art, que teve origem na investigação sobre a arte rupestre na Gruta de Maltra Vieso, em Cáceres, onde foram identificadas as representações pictóricas mais antigas da Europa. A Câmara de Lisboa atribui a Medalha de Honra da Cidade a Rui de Carvalho. A Câmara de Lisboa aprovou na quarta-feira, por unanimidade, a atribuição da Medalha de Honra de Cidade ao ator Rui de Carvalho, distinguindo a excepcional carreira artística que contribuiu para a projeção da vida cultural lisboeta. O Executivo Municipal viabilizou ainda a atribuição da Medalha Municipal de Mérito Cultural ao empresário e filantropo Ilídio Pinho, à atriz Maria do Céu Guerra, às escritoras Isabel Alçada e Ana Maria Magalhães, à ACT Escola de Atores e ao cantor António Calvário.
3: 9 horas e 4 minutos desta quinta-feira 25 de junho. Olhando para a previsão do tempo, hoje temos nuvens, céu muito nublado em períodos ao longo do dia e em todo o país, também com a possibilidade de aguaceiros, que vão diminuindo de frequência a partir da tarde, e uma descida da temperatura. E nota-se, as máximas hoje vão chegar aos 24 graus em Lisboa e Faro, 25 em Coimbra e 23 no Porto. Temperaturas mais altas, a máxima mais alta para Évora com 28, de resto Beja, Castelo Branco, Santarém e Bragança vão chegar aos 27 graus, Leiria também vai chegar aos 27 graus. Assim, olhamos para as temperaturas, para o tempo previsto para hoje pelo Instituto Português do Mar e da Atmosfera. Olhamos também para os transportes. A esta hora circula-se sem perturbações no metro de Lisboa e é assim também no metro do Porto.
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3: Pois então, bom dia, bem-vindos. Manhã de quinta-feira, 25 de junho, juntos nos 97.8 e em radarlisboa.fm. Para abrir uma nova hora, aqui com os Jungle em The Wave. Música nova para o Agora Trio. É com eles que partimos nesta aventura. Venham!

0: LA Priest, It's You. Na radar também os Real Estate, It's Real. E ainda The Wave, música nova para os The Jungle, que em agosto nos trazem disco novo. Banda sonora de verão para estas três canções. Ainda que um dia de nuvens, muitas nuvens e até com a possibilidade de chuva em todo o país. Agora 9:15 no primeiro turno da Radar. Bom dia, boa viagem. Vamos ao Em Repeat, vamos à escolha da Catarina.
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2: Olá, eu sou a Catarina e a música que eu ouço em Repeat é a Outer Space do Alex Serra.

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1: O Em Repeat de hoje com Alex Sarah em Outer Space, a escolha da Catarina, que hoje nos enviou também o seu áudio. A sua mensagem para o 93-911-64. E passou aqui pelo Em Repeat com a canção que não lhe sai da cabeça. 9:21, agora nesta quinta-feira, Babe Rainbow com Super Ego. Bom dia.

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1: Com um clássico dos Phoenix, Listomania, na radar também Baby Rainbow em Super Ego. O som desta quinta-feira, 25 de junho, a caminho que estamos da paragem. Antes de lá chegarmos, música nova para os Blossoms com Meet Me In Love. E já em fundo, os drums, Body Chemistry. Bom dia, boa quinta, são 9h29.

0: Música nova para os Blossom, chama-se Meet Me In Love. Na radar também os Drums, por cá com Body Chemistry. São 9:37 a paragem. É já a seguir.
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0: E aí-los nesta manhã de quinta-feira, 25 de junho. Bom dia de novo, Liliana.
11: Olá, bom dia.
0: Aqui estamos para a nossa paragem, o nosso encontro das manhãs, em que olhamos para as histórias, os temas, as coisas que vão passando por nós na nossa procura matinal por informação. E o que é que encontramos para trazer a esta conversa? O que nos trazes tu, Liliana?
11: Olha, trago a Amadora BD, porque já há uma data para este ano de 2026. Vai então decorrer de 15 a 25 de outubro. O Amadora volta a afirmar-se como a capital da banda desenhada, abrindo assim as portas à criatividade e aos protagonistas nacionais e internacionais numa iniciativa promovida pelo município da Amadora. A Amadora recebe então a 37ª edição do Amadora BD no Parque da Liberdade, na BDteca da Amadora e na Galeria Municipal Artur Boal, com 14 exposições que celebram efemérides marcantes da banda desenhada mundial e que apresentam algumas das vozes mais relevantes da banda desenhada contemporânea, como se lê no comunicado do Amadora BD. No núcleo central situado no Parque da Liberdade, o Amadora BD acolhe um programa fortemente marcado por aniversários icónicos. São os 80 anos da série Lucky Luck, ou Lucky Luke, se preferirem, com um conjunto de originais de Morris e Blake and Mortimer, com um destaque para o trabalho do desenhador Peter Van Dongen, que marca este ano presença no festival. Os 65 anos também do Quarteto Fantástico, que traz a Portugal o argumentista Ryan North e o ilustrador Iván Coelho. Os 40 anos de Dylan Dog e os 25 anos de Menino Triste, de João Mascarenhas. Ainda o núcleo central, o festival acolhe uma retrospectiva do aclamado autor canadiano Guy Delisle, que este ano estará presente no Amadora BD, acompanhando a exposição homónima, e ainda 4 exposições que trazem ao público histórias pessoais e políticas de grande impacto. As linhas que traçam o meu corpo, com a presença confirmada da autora Mansouré Kamari, as raparigas de Salem, com a presença do autor Thomas Gilbert, She, ciclo 1, que traz a Portugal Joseph Holmes, e Crónicas de Ener Ellis, de Patrícia Costa. Na Galeria Municipal Artur Boal vão estar presentes 2 exposições dedicadas ao cartoon e à sátira. Uma delas é uma retrospectiva do projeto Spam Cartoon, um projeto de André Carrilho, Cristina Sampaio e Tiago Albuquerque, ainda João Fazenda, e uma mostra dedicada a Vasco Gargalo. A Biblioteca da Amadora acolhe também Tales from Nevermore, de Pedro N. e Manuel Monteiro, uma obra vencedora do Prémio Revelação na edição de 2025 dos Prémios de Banda Desenhada da Amadora. Luís Louro, vencedor em 2025 do Prémio para o Melhor Banda Desenhada de Autor Português nos PBDA, os Prémios de Banda Desenhada da Amadora. É então o criador da ilustração original do cartaz da 37ª edição do Amadora BD. À semelhança da edição anterior, a Hora da BD regressa ao festival e de segunda à quinta-feira, entre as 6 da tarde e as 8 da noite, os visitantes beneficiam de descontos adicionais até 15% na aquisição de livros nos espaços aderentes. A área de gaming integra este ano pela primeira vez um Artist Alley, um espaço dedicado aos autores e criadores independentes com projetos criativos ligados à cultura pop, banda desenhada, ilustração e animação.
0: Certíssimo, um novo mergulho pelo mundo da BD, na Amadora, no sítio onde pertence esse mergulho, em outubro, portanto.
11: Exatamente.
0: Como disseste, certíssimo. 9h43 desta quinta-feira, 25 de junho, queria só assinalar, porque são dois temas que, na verdade, tu tens estado a trabalhar, uhum, e estás a trabalhar certamente, e que têm a ver com os dois regressos que marcam este 2026. Um deles já a acontecer no próximo 18 de julho e é o regresso do Museu Gulbenkian, na reabertura, uhum, ao público, depois de obras de renovação e também de harmonização do espaço, num regresso à visão original do projeto. Essa reabertura do museu marca o aniversário da Fundação Calouste Gulbenkian, a 18 de julho. Essa programação de reabertura, na verdade, depois estende-se, de reabertura, mas também de aniversário, estende-se depois até dezembro e conta com uma série de concertos, de estreias e também sobre de um estudo sobre estes 70 anos de apoios que marcam a Fundação Calouste Gulbenkian. É uma série de iniciativas com obras encomendadas a compositores, com conversas, com uma aula inaugural do recém-formado Instituto Gulbenkian de Estudos Avançados. Tudo isso a acontecer à volta dos 70 anos da Fundação Calouste Gulbenkian, com uma exposição também a cruzar essa celebração, a memória e o futuro. A reabertura do Museu Gulbenkian é também então um dos grandes pontos desta celebração, que dura mais coisa menos coisa meio ano, os 70 anos da Fundação Calouste Gulbenkian. Ora, o regresso do Museu Gulbenkian é uma das novidades do verão lisboeta. Há outra novidade para o final do verão, a 18 de setembro, a reabertura do Dona Maria II, o teatro que esteve com 3 anos de obras de requalificação no seu edifício, aqui em Lisboa, no Rossio, e que acabou por levar o Dona Maria II a um programa país fora, pois o regresso está então marcado a 18 de setembro com um programa festivo de 3 dias, com a apresentação de Macbeth, com um videomapping também no edifício, um programa cultural que na verdade vai de setembro deste ano até julho do próximo ano, com espetáculos, festivais, projetos participativos, iniciativas educativas e ações de acessibilidade. Ora, hoje, e já há pouco tinha chamado a atenção para essa conversa, Pedro Penin, o diretor artístico do Dona Maria II, está hoje no Público a falar sobre esse regresso, sobre o anúncio do regresso a casa. Diz ele também que uma das novidades da programação daqui para a frente do Dona Maria é a possibilidade de garantir carreiras mais longas nos espetáculos que o justifiquem, para combater uma certa festivalização que se instalou nas programações. E isto é uma coisa curiosa, porque nós já falámos sobre isso também, uhum, o facto de que muitos espetáculos em Lisboa estavam com carreiras muito curtas. Exatamente porque, enfim, a programação cultural da cidade está cada vez mais intensa.
11: Exato.
0: Há cada vez mais coisas para fazer e coisas para programar, e a verdade é que notámos isso ao longo dos últimos anos, é que as temporadas de cada espetáculo eram cada vez mais curtas. O Dona Maria II quer combater isso, Pedro Penin quer combater isso, e este regresso ao edifício do Rossio traz também essa nota e essa intenção ambição e essa promessa também, que é importante. Fica a nota, estes dois regressos a marcarem o verão lisboeta, o verão cultural lisboeta, só para assinalar o facto de que os dois, de que as duas são notícias importantes para a programação cultural de Lisboa. Estás de regresso, Liliana, daqui a pouco às 10, que nos trazes ainda?
11: Olha, às 10 vou falar do realizador português Bruno Carnide e também de vários membros da equipa técnica do Agente Secreto, que estão na lista divulgada dos novos membros convidados para fazerem parte da Academia de Hollywood. Falo também da Comissão Comemorativa dos 50 anos do 25 de Abril, que lançou uma exposição online para assinalar o cinquentenário das primeiras eleições presidenciais da democracia portuguesa em 76. E ainda falo de uma nova fase de castings que está a ser feita para o papel de James Bond. Tu já tinhas aqui falado vagamente nisso, não é? Mas vamos falar um bocadinho mais.
0: É verdade. Eu tenho uma pergunta para te fazer. Tens alguma superstição em jogos e coisas assim?
11: Não.
0: Nada que te, ou seja, nada que te acompanhe, nada que não. Faças do género, se viste num sítio e ganharam, vais ter que ver naquele sítio para sempre?
11: Não. Eu normalmente jogo pelo gosto de jogar, mas nada.
0: Certíssimo.
11: Só pela
0: desportiva. Se perdeste.
11: Perdi, até me faço festa na mesma, é igual.
0: Pronto, basicamente isto era para falar sobre o quê? Sobre o saco laranja da Jordyn Woods, que é a mulher do Karl Towns, um dos jogadores dos Knicks, dos New York Knicks, que ganharam o campeonato, ganharam a NBA este ano. Tem sido uma festa em Nova Iorque ao longo dos últimos dias, vídeos absolutamente maravilhosos, coisas incríveis que se têm visto, mas a verdade é que toda a gente diz que o saco cor de laranja, a carteira cor de laranja, exatamente, da Jordyn Woods foi... porque ela a levou para todos os jogos, foi o amuleto da sorte. E foi tão o amuleto da sorte que ao longo dos próximos 5 dias ela vai ser mostrada no Museu Guggenheim. O Museu Guggenheim tem à entrada uma zona específica com a carteira laranja da Jordyn Woods e pronto. E portanto...
11: Isso é como aquelas pessoas que usam uma camisola para não sei quantos dias porque acham que aquilo lhes vai dar sorte.
0: Exatamente. Mas é que sabes que o único dia que ela não levou a carteira, que foi o dia em que Donald Trump esteve no Madison Square Garden a ver o jogo, e nesse dia não era possível levar carteiras de todo, malinhas de todo, sacos, nada, foi o único dia, o único jogo das finais que os Knicks perderam.
11: Coincidências,
0: é lá, coincidências, hein? Pois bem, se estiverem em Nova Iorque nos próximos 5 dias, podem ir ver
11: uma
0: a mala da sorte.
11: Cor laranja para um próximo jogo.
0: Já viste? Será que está dentro de um expositor?
11: Será que no domingo vai dar resultado levar a malinha cor de laranja para ver o jogo de Portugal?
0: Alguém tem que ir buscar, porque de sábado para domingo ela estará. De sábado para domingo ela estará num expositor no Guggenheim.
11: Já estou a ver, portanto... o Ronaldo malinha cor de laranja.
0: Mas é lá, é nos Estados Unidos. Está nos Estados Unidos.
11: Exato, vai achar-se a serem eles.
0: Exatamente. 9h50, até já, Liliana.
11: Até já.
0: E nós temos Disco Pátria para ouvir com os Duques do Precariado, são eles, e o disco Encarnação, que ouvimos ao longo desta semana.

0: Nunca e First Fish, dois temas para este Encarnação, o álbum dos Duques do Precariado, que esta semana está em destaque na Discopátria e que vamos poder ouvir no Nós Alive 2026.
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0: 9:59. Benny Sings para fechar esta hora com Pijamas. Participação de Remy Wolf. Notícias do outro lado com a Liliana Teixeira Lopes. Bom dia.

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2: Bom dia. O músico Sérgio Godinho cancelou o concerto no Festival Med, que começa hoje em Lolé, por causa de um imprevisto físico inultrapassável, anunciou o próprio, que será então substituído no cartaz por Vitorino, que vai apresentar o espetáculo de celebração 50 anos a semear salsa ao reguinho. A 22ª edição do Festival Med acontece na zona histórica de Lolé, entre hoje e domingo. O grupo de teatro Machico apresenta mais uma edição da Machico Curtas, o concurso de curtas-metragens que se tem afirmado como uma referência na promoção do cinema amador e independente na região autónoma da Madeira. Os realizadores interessados têm até o dia 19 de julho para formalizar a sua inscrição, sendo o regulamento disponibilizado na página de Facebook do Grupo de Teatro de Machico. A grande noite de exibição está agendada para 25 de julho, a partir das 9 da noite, na sala de cinema do Fórum Machico, em Machico, claro, onde serão apresentados todos os trabalhos a concurso perante o público e o júri. Tal como nas edições anteriores, serão atribuídos prémios aos três primeiros classificados. O realizador português Bruno Carnide e vários membros da equipa técnica de O Agente Secreto estão na lista divulgada dos novos membros convidados para fazerem parte da Academia de Hollywood. Bruno Carnide, nomeado por duas vezes para os prémios Sofia da Academia Portuguesa de Cinema e que realizou curtas-metragens de ficção, animação e documentário que conquistaram dezenas de prémios e que foram exibidas em centenas de festivais de cinema em todo o mundo, foi escolhido para fazer parte da Academia de Hollywood pela realização da curta-metragem Memórias de uma Casa Vazia, de 2023.
3: 10 horas e 4 minutos de uma quinta-feira que conta com chuva em quase todo o país. Na verdade, em todo o país. Segundo a previsão do Instituto Português do Mar e da Atmosfera, um dia de períodos de céu muito nublado e aguaceiros que durante a tarde depois vão diminuindo de frequência. Desce a temperatura também, em especial a máxima no interior norte e centro. 24 graus é a máxima para Lisboa e também para Faro, 25 para Coimbra, 23 para o Porto. A máxima mais alta para Portugal continental vai para Évora com 28 graus, com 27 há uma série de locais. Beja, por exemplo, Leiria, Castelo Branco, Bragança, todos a chegar aos 27 graus nesta quinta-feira, 25 de junho.
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Quando os Interpol vierem a Portugal no final deste verão, quase no final deste verão, vá lá, terão editado um disco há poucas horas. This Mirror Weighs a Ton sai a 28 de agosto, a 30. Creio que é 30, tenho que confirmar a data, mas nesse fim de semana os Interpol passam pelo Mel Calorama. Esta chama-se See Out Loud, assim abrimos esta hora das 10. Bom dia, bem-vindos. 10 minutos para lá das 10. Esta é a manhã da Radar. Música nova para Interpol primeiro, depois Father John Misty com Total Entertainment Forever.

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25 minutos depois das 10, nesta quinta-feira, 25 de junho. Bom dia, boa viagem. Há pouco Sal com Mentira Viral, também Cloud the Witch em Silly Flower. E para ouvir nos próximos minutos, a caminho da Roleta Russa, que chega lá para as 10h45 com Esteves sem Metafísica, dizia eu que para ouvir até lá, muito, na verdade, muitas canções, umas quantas canções, Infinity Song para começar com Sayonara. Depois há Beck com Colors. Bom dia.

0: 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E a pergunta do dia é: qual a canção versão que é inequivocamente superior à canção original?
1: Esteves sem metafísica.
2: A versão que para mim é melhor que a original, há algumas, mas a que eu me lembrei foi a canção One, que é do Harry Nilsson, e a versão cantada pela Amy Mann, que aparece no filme Magnolia, de 1999.
3: Ok, Mr. Mix.

0: Mais uma das escolhas, mais uma das respostas de Esteves sem metafísica à roleta russa, hoje a versão melhor que a original, Amy Mann com One. Lá atrás os Jungle Giants em Hold My Hand e também os Parcels com Coming Back. Som para esta quinta-feira, 25 de junho, nisto são 10h47.
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0: 10h48 nesta quinta-feira, 25 de junho, estamos a despedir-nos do primeiro turno de hoje. À hora certa, as notícias, depois o André Gonçalves a seguir convosco e a partir das 4, como sempre, o Pedro Moreira Dias. De resto, há Ana Lua Caiano para ouvir antes de fechar esta hora com Uma Vida a Menos. Os B-52s também passam por cá com Dead Beat Club e Wild Pink em See You Better Now. Três escolhas, três últimas escolhas antes de fecharmos amanhã. Eu estou de regresso amanhã às 7. Grande abraço, até lá. Ana Lua Caiano, para ouvir agora.

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2: Bom dia. A Comissão Comemorativa dos 50 anos do 25 de Abril lançou uma exposição online para assinalar o cinquentenário das primeiras eleições presidenciais da democracia portuguesa a 27 de junho de 1976, das quais Ramalho Eanes saiu vencedor. Esta mostra online disponibiliza textos, documentação de arquivo, fotografias, material de propaganda, imprensa da época e registros audiovisuais que vão permitir conhecer melhor a história das primeiras presidenciais pós 25 de Abril. As primeiras eleições presidenciais da democracia portuguesa decorreram 2 anos depois da Revolução dos Cravos, já com a primeira Constituição Democrática aprovada. A Casa Unesco em Paris recebe de hoje a 1 de julho a exposição Álvaro Siza Time Designs Architecture, dedicada à obra do arquiteto português pela mão de docentes da Faculdade de Arquitetura da Universidade do Porto. Em comunicado, a Universidade do Porto dá conta da exposição que atravessa cerca de 70 anos de trabalho de Siza Vieira, prémio Pritzker em 1992, em mostra curada por Teresa Cunha Ferreira, Luís Martinho Urbano, João Pedro Xavier e José Miguel Rodrigues. A exposição reúne uma seleção de fotografias, mapas, plantas, desenhos e filmes que documentam alguns dos projetos mais significativos do arquiteto português e antigo professor da Faculdade de Arquitetura da Universidade do Porto, é o que se pode ler na nota. Time Designs Architecture está patente no Hall Segur da sede da Unesco na capital francesa. A 22ª edição do Festival MED acontece na zona histórica de Olé entre hoje e domingo. O cartaz inclui artistas e bandas como Goran Bregovic, da Bósnia e Herzegovina, Sean Kuti, com The Egypt 80, da Nigéria e França, Salif Keita, do Mali, Tikan Jah Fakoly, da Costa do Marfim, Asian Dub Foundation, do Reino Unido, Los Van Van, de Cuba, Kalle Mambo, de Chile, Aruj Aftab, do Paquistão, Natasha Atlas, do Egito e Bélgica, Bohemian Betyards, da Hungria, Tango Motan, da França, Bonga, de Angola, Lura, de Cabo Verde, Expresso Transatlântico, de Portugal e Fidjo Kichora, de Portugal e Cabo Verde. Entretanto, o músico Sérgio Godinho cancelou o concerto no Festival MED, que acontecia hoje, por causa de um imprevisto físico inultrapassável, anunciou o próprio, que é substituído assim no cartaz por Vitorino, que apresenta o espetáculo de celebração 50 anos a semear salsa ao raguinho.
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música de Ty Segall a abrir a emissão 11, 16, 5 minutos depois das 11, ouvimos o belíssimo Black Pain, seguimos com Todd Trips e os Fake Latinos neste Fiesta Triste, daqui a pouco Nuestros Hermanos e também Paulo Radar. Bom dia.

0: rock soalheiro dos californianos Dawes de Taylor Goldsmith, regresso a The Maze Adventures of a Doom Scroll, editado em 2022, à boleia deste Ghost in the Machine. A abrir hora, música nova de Ty Segall, aposta radar para Black Paint, também o som de Todd Trips e dos Fake Latinos a passar por aqui através de Fiesta Triste, regresso a Dissidente, um dos grandes discos de 2025, e ainda o projeto Drink the Sea, que reúne gente importante como Barrett Martin dos Mad Season e Screaming Trees, Peter Buck dos R.E.M., Alan Hawaines e ainda Duke Carwood, tudo gente que tocou, por exemplo, com o Mark Lanegan. Estamos com 15 minutos depois das 11, vamos até ao outro lado da fronteira, os Nuestros Hermanos com Tiago Crispim.
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3: Já que estamos neste programa numa onda estranha de flamenco, rock, é preciso trazer para aqui, para a conversa, Las Grecas. Ainda por cima, porque elas têm uma ligação a um português, Johnny Galvão, pai de uma conhecida colega da rádio. Ele viveu muitos anos em Espanha e era guitarrista e responsável por arranjos deste grupo de irmãs flamencas, cuja história é praticamente uma novela. Só por curiosidade, ainda hoje há uma expressão que é ponerse como Las Grecas, que significa beber muito e ficar descontrolado. E com isso, vamos ficar com nossas hermanas Las Grecas e esta, a Chilipú.

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clássico dos Echo and Bunnymen, viagem no tempo até 1984 para recordar, ou melhor, para evocar o clássico Ocean Rain, grandesco dos Echo and Bunnymen com este The Killing Moon. 24 minutos depois das 11 no caminho para o palco Radar, esta semana a celebrar a música dos galés Ryston Club ao vivo, concerto em Glasgow em 2025. Atuam já no primeiro dia do festival Nós Alive. Seguimos com música nova, Fruit Bats, com este Perhaps We're a Storm de Landfield.

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0: A música de Bruno Pernadas a ilustrar os últimos minutos por aqui na antena da Radar 97.8 Lisboa, no online em radarlisboa.fm, com este Steady Grace do mais recente Unlikely Maybe, saiu no passado mês de fevereiro. Lá atrás, Samuel Lúria, recordamos a Contenção, também a música mais recente de Afonso Cabral com Dança Comigo na Ilusão, e ainda um clássico dos Dandy Warhols, recordamos Godless. Estamos a 15 minutos da hora certa. Vamos até ao palco Radar esta semana a celebrar a música dos galeses da Ryston Club num concerto que aconteceu ano passado na cidade de Glasgow. Eles tocam no primeiro dia do Festival Nós Alive 2026 no Passeio Marítimo de Algés, dia 9 de julho, palco Nós. Por agora, Ryston Club no palco Radar.
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A música dos galeses de Royston Club a preencher o palco radar da semana. Recuperamos o concerto de 2025 em Glasgow. Atuam já no primeiro dia do festival Nós Alive, dia 9 de julho, e trazem também um disco relativamente recente, Songs for the Spine. Fechamos esta primeira parte com a guitarra e voz de Frankie Chaves neste December 21st, aliás, com a participação também de Tatanka, a revisitarem aqui um tema que mereceu uma nova versão, reeditada no trabalho que assinala o 15º aniversário de Family Tree, o álbum de Frankie Chaves. Depois, Benjamin Clementine, música nova, Pizza Mind, para ouvir até ao sinal horário do meio-dia. À hora certa, temos o mundo e a cultura com a Liliana Teixeira Lopes. Até já!

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2: Boa tarde. O Amadora BD já tem data marcada e anunciou que vai decorrer de 15 a 25 de outubro. A Amadora volta assim a afirmar-se como a capital da banda desenhada, abrindo as portas à criatividade e aos protagonistas nacionais e internacionais numa iniciativa promovida pelo município da Amadora. A Amadora recebe então a 37ª edição do Amadora BD no Parque da Liberdade, na Bedeteca da Amadora e na Galeria Municipal Artur Boal, com 14 exposições que celebram efemérides marcantes da banda desenhada mundial e que apresentam algumas das vozes mais relevantes da banda desenhada contemporânea. Luís Louro, vencedor em 2025 do prémio para melhor banda desenhada de autor português nos prémios de banda desenhada da Amadora, é o criador da ilustração original do cartaz desta 37ª edição do Amadora BD. Desde a semana passada que os produtores Amy Pascal e David Heyman e o realizador Denis Villeneuve começaram a informar os atores que estão a selecionar para as próximas fases de testes agendadas para agosto para serem o próximo James Bond, segundo uma notícia exclusiva de quarta-feira do Deadline. Mesmo ocupado com a pós-produção de Dune Parte 3, Villeneuve tem estado a contactar diretamente os atores, destaca o meio especializado que não conseguiu, no entanto, confirmar nenhum nome. Uma fonte disse esperar um grande número de candidatos a 007. A rodagem do 26º filme da saga deve arrancar algures em 2027, depois de Villeneuve ficar livre dos compromissos com a terceira parte da saga Dune. E hoje é dia de estreias nos cinemas e esta semana chega o filme sobre Marianne Faithfull, Broken English. Este é um misto de documentário com um pouco de ficção de Ian Forsythe e Jane Pollard. Provocador e totalmente original, Marianne passou por mais de 6 décadas desafiando as expectativas, publicou mais de 35 álbuns e reinventou-se constantemente. Broken English explora de forma íntima a sua vida fragmentada, moldada pela fama, criatividade e pelo escrutínio público. É a destemida performance final de Marianne Faithfull, o seu canto do cisne desafiador. Um documentário que conta ainda com Tilda Swinton e George MacKay. Devo dizer que a própria Marianne Faithfull entra neste documentário já no final da sua vida.
3: É verdade, uma grande intérprete, uma grande cantora, que teve uma vida bastante agitada, mas um bocadinho à imagem dela, e ela nunca, eu acho que ela sempre enfrentou esses fantasmas e nunca teve problemas em falar sobre alguns assuntos tabu, não é?
2: De algum modo polémicos também.
3: Curiosamente, esse documentário tem o nome de um álbum de Marianne Faithfull, acho que é o 7º álbum, e é talvez um dos melhores discos de Marianne Faithfull, que contou com gente importante, por exemplo, sei que Steve Winwood tocou nesse álbum e tem músicas incríveis, e também o álbum acabou por surgir numa das muitas fases que ela teve, mas numa fase muito complicada em que ela esteve muito envolvida no consumo de drogas, esteve na rua, perdeu praticamente a custódia do filho. Ela teve uma vida mesmo muito agitada. No entanto, essas atribulações passaram para a música e ela conseguiu fazer de facto grandes canções. Vamos ouvir, vamos recordar a Marianne Faithfull nesse disco Broken English com The Ballad of Lucy Jordan. Pode ser, Liliana Teixeira Lopes?
2: Senhora. Muito bem-vindo.
3: É bem-vindo, não é? E tu, estás bem?
2: Estou bem.
3: A caminho de fim de semana, não é?
2: A caminho de fim de semana e depois a caminho do Nós Alarme.
3: É verdade, muito trabalho aí pelo meio. Olha, até amanhã. Ficamos com Marianne Faithfull.

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0: A música de Manuel Fúria em 2026, no mais recente Verde Veneno, com este Eu Tenho um Terço no Bolso. Abrir a hora, posta radar para o regresso do escocês Jarab Strap, com o tema You, You, You. É o avanço para Half Told Tales, disco que deverá sair a meados de setembro. Daqui a pouco temos Observatório Radar, o destaque da semana vai para o novo trabalho dos Foo Fighters, Your Favorite Toy. Entretanto, vamos ao nosso Evangelho. Esta semana, manual de ócio a cargo de David Lopes, curador do novo palco no Nós Alive, o palco literário.
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2: Tem a palavra David Lopes, curador do palco literário do Nós Alive.
3: Quinta-feira é dia de escolher um restaurante. E a minha proposta para este evangelho é um restaurante muito simples, talvez daqueles que não demos quase por ele quando passamos à sua frente. E que saudades temos, tenho eu pelo menos, de restaurantes de bairro, de pequenos restaurantes de bairro na grande cidade, aqueles onde nos encontramos com os amigos, onde não há muitas mesas e onde o dono do restaurante nos trata pelo nome e nós também. E este fica ali na Avenida Padre Manuel da Nóbrega, perto do Arieiro, chama-se o Sesimbrense. E é um sítio onde se come bem, onde se está muito bem também, e onde também muitas vezes se ouve uma boa música, uma banda sonora simpática, sem ser de elevador, às vezes um bom jazz a tocar, e tão simples e despretensioso como Sesimbra também é, o Sesimbrense, na Padre Manuel da Nóbrega.

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um clássico dos Rolling Stones a preencher os últimos minutos. Por aqui ouvimos Under My Thumb, lá atrás o som dos norte-americanos Cage the Elephant com Halo, regresso a Melophobia. Estamos com 27 minutos depois do meio-dia, no caminho para o Observatório Radar. Esta semana o destaque vai para o novo disco dos Foo Fighters, Your Favorite Toy, banda que atua no segundo dia do Festival Nós Alive 2026, dia 10 de julho, no Passeio Marítimo de Algés. Seguimos com música nova também de Kevin Morby, Javelin, do mais recente Little Wide Open, um disco com o seu Dead Oceans, produção de Aaron Dessner, com várias colaborações. Por agora Javelin, depois Stone Dead e também música nova dos African Wigs.

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0: A música de Noiserv no belíssimo tema A Long Journey in a Little Train to Poland faz parte do trabalho editado ano passado, 7305, um dos grandes discos da coleção 2025. Mais atrás, Beach for Tiger, How You Tried, do mais recente A Matter of Time, também música nova dos Afghan Whigs com Jungle Roof, um disco novo para o projeto de Greg Dulley, e ainda o som nacional dos Stone Dead com a faixa título do trabalho também editado este ano, Milk. Estamos a 14 minutos da hora certa, vamos até ao Observatório Radar em destaque, Your Favorite Toy dos Foo Fighters.
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rock musculado e visceral dos Foo Fighters, de Dave Grohl, a preencher o Observatório Radar da semana. O destaque vai para Your Favorite Toy, um novo trabalho que será apresentado já no dia 10 de julho. Palco Nós, Passeio Marítimo de Algés, Festival Nós Alive 2026. Ouvimos mais duas propostas lá atrás, Core in the Echo e também este Amon Caveman. Observatório de regresso à antena de radar às 18h15. Fechamos esta segunda parte, a 7 minutos de hora certa, com a música de Destroyer, para recordar este Chinatown, e depois música mais recente do projeto Willow, Talk on the Hill. A partir da 1 da tarde, repetição de Cosmofonia com João Morado. Volto às 2. Até já.

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A música nova dos The Mystery Jets no arranque de mais uma hora, terceira parte da emissão 11-16, quinta-feira 25 de junho. Uma vez mais, bem-vindos, boa tarde. Abrimos com a aposta aqui da casa para este Blackside. Daqui a pouco a música para ouvir em repeat e também a Discopátria, mais duas propostas do novo trabalho dos Duques do Precariado. Falamos do álbum Encarnação. Entretanto, o som do Expresso Transatlântico no segundo longa duração, o belíssimo Trópico Paranoia, com este Tigre da

0: som recorrente aqui na casa dos 97.8, a música dos Arcade Fire com este We Used to Wait. Abrir hora, nova aposta, radar para o som dos The Mystery Jets com Black Sage. Também o som nacional do Expresso Transatlântico, que regressaram este ano com um belíssimo disco, Trópico Paranoia, segundo longa duração, contou com a produção de Paulo Furtado. Pelo meio, regresso a Romance, outro grande álbum com a assinatura dos Fontaines D.C. Ouvimos Bug, 18 minutos depois das duas. A seguir, a música para ouvir em repeat. Se quiserem participar, é só enviar um áudio a dizer qual a música que ouvem em repeat para o nosso número de WhatsApp 939001164. Vamos ouvir a escolha da Catarina.
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2: Olá, eu sou a Catarina e a música que eu ouço em repeat é a Outer Space, do Alex Serra.

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som dos norte-americanos Urge Overkill, com uma grande versão para Girl, You'll Be a Woman. Sou numa versão, na minha opinião, melhor do que o original. O original pertence a Neil Diamond. Esta versão fez parte da banda sonora do filme Pulp Fiction, de Tarantino. Lá atrás, som nacional, Sean Riley com One Day, versão também gravada aqui ao vivo no estúdio da Radar. O tema faz parte do EP Andaluzia. 30 minutos depois das duas, vamos em frente em direção à Discopátria. Rumo à Discopátria, esta semana dedicada ao novo disco dos Duques do Precariado, para ouvir mais duas propostas. Entretanto, mais música nova com os de Snuts e este de Fibrillator, para ouvir nos próximos minutos.

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1: A música do tipo a preencher os últimos minutos por aqui com este Precisamos de Ti, faixa incluída no EP Licença. Lá atrás, um clássico, recordamos o som do Supergrass com Moving, também a música nova dos Snuts com Defibrillator. Estamos praticamente a 18 minutos da hora certa, vamos até à Discopátria. Esta semana o destaque vai para o trabalho dos Duques do Precariado Encarnação. Temos mais duas propostas para ouvir no Posto de Escuta Nacional dos 97.8.
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Grande música esta dos Duques do Precariado. Bruxa faz parte do trabalho Encarnação, o disco em destaque esta semana na Discopátria. Lá atrás ouvimos First Fish. Recordo que os Duques do Precariado tocam também no Festival Nós Alive, atuam no primeiro dia 9 de julho no palco Coreto. A Discopátria regressa à antena de radar às 19h15. Estamos a 10 minutos da hora certa, fechamos esta terceira parte, praticamente na Embaixada Australiana, aqui dos 97.8. Primeiro GAM com Ambrose Kennesmith neste Dead, de regresso a Ill Times, depois o Tame Impala de Kevin Parker, Feels Like We Only Go Backwards, e a fechar os Pond, que têm disco novo, Terrestrials. Tudo boa, gente, para ouvir nos próximos minutos.

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A música nova de PZ vem o sucessor de Apocalypse Later, mais um grande disco em perspectiva, sempre com o humor característico de PZ. Ficavas bem num call center no Sri Lanka, muito bom. Ponta Milhas, com a participação de Margarida Campelo, no arranque de mais uma hora, a última nesta sessão 11, 16, quinta-feira, 25 de junho. Uma vez mais, bem-vindos, boa tarde. Daqui a pouco, Roleta Russa, com a participação de Esteves sem Metafísica. Entretanto, um clássico Radar, para recordar Standing Next to Me, The Last Shadow Puppets.

música dos californianos Beach Boys a preencher os últimos minutos por aqui na antena da Radar com este clássico Good Vibrations, a regresso a Smiley Smile, sempre com o toque de gênio do eterno Brian Wilson. Abrir hora, nova música de PZ, mais um avanço para o trabalho álbum de família que deverá sair no final do ano. PZ com Ponta Milhas, participação de Margarida Campelo. Recordamos também os The Last Shadow Puppets de Alex Taylor e também de Miles Kane com Standing Next to Me, e também Alex Turner, aliás, em dose dupla com os Arctic Monkeys com Cornerstone, pelo meio ainda Ghost Woman I'm Behind Your Eyes. Música nova nos 97.8 com os australianos Pamela neste Better Than Before.

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uma viagem no tempo até à década de 90 para evocar o acid jazz dos britânicos Stereo MCs no trabalho Connected com este Step It Up. Lá atrás, música nova da dupla de Sydney Pamela com Better Than Before. Eu avanço para o trabalho It's Nice to See Here, sai dia 10 de julho, EP de estreia do projeto Pamela. 24 minutos depois das 3, daqui a pouco temos Roleta Russa com Esteves sem Metafísica. Entretanto, e para manter a toada mais ligada à eletrónica, All I Need, Maribu State com Andrea Triana, no trabalho Hallucinating Love, Som Radar. Boa tarde.

Laura Lee no baixo, Mark Spear guitarra, Donald Ray Johnson na bateria, os Crung Bean com este B-side e aqui a participação do cúmplice habitual Leon Bridges, tema incluído no EP Texas Moon. Lá atrás, clássico dos Stereo MCs, recordamos Step It Up, também os Maribu State com o belíssimo All I Need, do trabalho de 2025 Hallucinating Love, e ainda uma passagem pelo álbum Loving in Stereo dos Jungle, editado em 2021 com a mensagem Keep Moving, eles que têm novo disco a caminho, sai dia 14 de agosto, Sunshine, disco que será apresentado no concerto no dia 24 de outubro na Meu Arena, concerto Radar Jungle. Estamos com 36 minutos depois das 3, seguimos com música nova, som nacional de Nicky Moss, alter ego de Miguel Vilhena, para ouvir este belíssimo tema Getting to the Bottom, nos próximos minutos aqui nos 97.8, para o mundo no online, em radarlisboa.fm. Boa tarde, boa quinta-feira.

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0: mais uma entrada recente na nossa lista de apostas, o som de Lola Young com este From Down Here. Lá atrás, música nova também de Nicki Moss, Getting to the Bottom, e ainda uma recordação para o som dos Crunbin com a participação de Leon Bridges em B-Side do EP Texas Moon. Estamos a 14 minutos da hora certa, vamos até à roleta russa esta semana com a participação de Esteves Sem Metafísica, alter ego de Teresa Esteves da Fonseca, que editou recentemente o álbum de estreia debut, disco que será apresentado no terceiro dia do Festival Nós Alive no palco Coreto. Para ouvir mais uma resposta à roleta.
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3: A versão que para mim é melhor que a original, algumas, mas a que eu me lembrei foi a canção One, que é do Harry Nilsson, e a versão cantada pela Amy Mann, que aparece no filme Magnolia, de 1999.
4: Ok, Mr. Mix.

Mais uma resposta de Esteves sem metafísica à roleta russa, aqui a escolher a versão melhor do que o original, neste caso a versão de One na voz de Amy Mann. A roleta regressa à antena de radar às 19h45. Estamos praticamente a 10 minutos da hora certa. Fechamos esta emissão 11, 16, quinta-feira, 25 de junho, com o som dos Jungle Jungle numa viagem até Off Planet. Editado em 2023, álbum duplo, fica aí esta versão, aliás, este tema Lunar Vibrations, com a belíssima voz de Isabel Woodhouse. A fechar, um clássico de Beth Thornton, ela que também tem disco novo a caminho, sai no final deste mês, chama-se The Ground Above. Nós por aqui vamos recordar o clássico Stolen Car, do trabalho Central Reservation, um disco que na altura contou, se não estou em erro, com colaborações de gente grande do pop rock, Terry Callier e Ben Harper. É tudo por hoje. Voltamos amanhã a partir das 11, a partir das 4 da tarde, nos 97.8 e em radarlisboa.fm. Pedro Moreira Dias, na casa. Divirtam-se. Até amanhã.

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3: Olá, eu sou a Rúmia e eu estou aqui na Radar com o Pedro Moreira Dias para vos mostrar o meu novo single, Baby If You Have Me. É a primeira música que edito desde o lançamento do meu último disco e é um tema que explora a obsessão, o desejo e a projeção emocional sobre alguém desconhecido. Espero que gostem e até já!

Rumia. A abraçar a componente mais eletrónica neste Baby If You Had Me. Tema que apresenta também por aqui na emissora nacional desta quinta-feira, 25 de junho, na Radar, o projeto de Bianca Pereira, que também estará presente no Nós Alive, vai acontecer precisamente no dia 9 de julho, primeiro dia do festival, no palco Coreto, onde Rumia vai tocar. Aliás, corrijo, é no palco WTF Clubbing, assim é que está certo. Rumia a apresentar não só aquilo que já foi editado, Old Enough to Save Myself, o trabalho de 2025 que desbravou aqui também na Radar, com essa entrevista também disponível em formato podcast no nosso site em radarlisboa.fm, mas também o disco anterior, Forget Me Not, de 2022. Dois discos com abordagens diferentes e também com essa apresentação marcada então para o primeiro dia do festival Nós Alive, o único dia que não está ainda esgotado. Aqui esta canção já vem depois desse mesmo trabalho, Old Enough to Save Myself, de 2025, e agora a abraçar uma componente mais eletrónica. 4 e 5, seguimos agora com Milhanas neste Deserto. É também nova canção que dá a conhecer por aqui, já depois do último trabalho editado e como primeiro capítulo

0: Novo tema para os Baby Suicida, o projeto musical formado em Lisboa em 2025, a cruzar folclore e as sonoridades mais contemporâneas. Este é o seu novo single que rodamos por aqui na emissora nacional desta quinta-feira. Também connosco hoje João Miguel Gordino Simões, ele que nos apresenta de viva voz este single para o seu recente trabalho já editado aqui para o tema Dos Vidania. Fala-nos um pouco sobre ele.
1: Alô, meu nome é João Miguel Gordino Simões, é com muito gosto e muito prazer que estou aqui no Emissora Nacional do Pedro Moreira Dias, da Rádio Radar, neste caso a apresentar o terceiro single do meu primeiro disco a solo, intitulado A Certeza Absoluta Que Não Faço a Menor Ideia, e neste caso o meu terceiro single intitulado Das Vidania, que é a canção que sai agora, com visualizer assinado pelo Simão Carvalho de Matos. É uma canção que conta com a colaboração de muitas pessoas, de muitos músicos. A produção, mistura e masterização ficou a cargo do André Isidro, a bateria a cargo do Ricardo Brito, as guitarras elétricas lead a cargo do Rodrigo Lobo. Contámos também com a colaboração de um coro intitulado The Portugals, que sugiro a todos a sua escuta também. Contámos com o violino da Ana Lloyd, com o violoncelo da Mariana Rosa e com o piano do Crespo. É uma canção, é um single neste caso, da Sirene, o terceiro single deste disco, que fala um bocadinho do que fica após o término de uma relação amorosa, ou seja, se gera um bocadinho a reflexão do que é que fica após esse término, que se fica mágoa, se não fica, se alterou alguma coisa, e de que maneira que o passado, neste caso, de que maneira conseguimos enquadrar o passado no presente e de que maneira conseguimos aprender com experiências passadas e crescer, fundamentalmente. Portanto, é uma questão de crescimento, é uma questão de reflexão. Sim, portanto, diria que é uma canção de reflexão, de crescimento e sobretudo de aprendermos com o passado e sobretudo encaixarmos o passado no presente e de maneira não nos é possível alterar nada que aconteceu na nossa vida, mas de que maneira é possível encaixar esse passado no momento presente e viver com ele da melhor maneira possível e crescer nesse sentido. Portanto, muito obrigado pela oportunidade e um abraço a todos.

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0: Guerra do Calino é mais um dos temas que os Blanca Duais acabam por dar conta. É o segundo single para Vale Tudo para Chegar a Algum Lado, o disco que será editado para o final deste ano. Depois de terem dado a conhecer, vai dar agora também este Guerra do Caulino, os Glockenwise, com este segundo single e também já com concertos de apresentação do novo disco marcados para dia 10 de outubro no Teatro Circo em Braga e também na Cultura Gesta em Lisboa no dia 16 de dezembro. Agora ficamos também com os Damn Flying Monkeys, têm um novo single, chama-se Attrition, e eles explicam precisamente este tema.
1: Olá a todos, nós somos os Damn Flying Monkeys e estamos a apresentar o nosso mais recente single, acabadinho de sair, Attrition. É uma música que fala sobre aquela espécie de erosão lenta que se sente quando se vive em constante sobrecarga emocional, quando a ansiedade, o cansaço, a pressão deixam de ser meros episódios passageiros e passam no fundo a fazer parte da rotina, ao ponto de já não ser fácil perceber onde acaba o saudável e começa aquilo que vulgarmente chamamos de tóxico. E a música nasce desta perspectiva pessoal e procura colocar-nos dentro desse estado instável, entre o burnout e a vontade de continuar, no fundo, tanto do ponto de vista melódico, rítmico e da própria letra. A música é muito frenética e procura transmitir tudo isso que acabei de dizer. Espero que gostem.

Damn Flying Monkeys, aqui com Attrition, nova aposta cada casa. E também presença recorrente por aqui na emissora nacional, com o próprio Luís a falar-nos um bocadinho sobre este mesmo tema, Attrition, novo dos Damn Flying Monkeys. Ainda para ouvirmos, para fechar a emissora nacional de hoje, desta quinta-feira, 25 de junho, ficamos ainda com os Goldfish Kasim, com este Rock and Roll, para ouvir o seu mais recente trabalho editado já neste ano de 2026.

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E ao segundo single temos a confirmação de um novo disco para os Editors. Surface, Echo and Sound. Uma das frases que encontramos precisamente no primeiro single deles, que é então o tema-título para o seu oitavo disco para a banda de Birmingham, vai sair no dia 30 de outubro através da Play It Again Sam, o novo disco dos Editors, do qual ouvimos este segundo single, The Rush, e que dá conta precisamente também da edição do disco Surface, Echo and Sound. Novo disco também para os Kiwi Junior. Esse chama-se Blow It Up. Aqui com o tema Pure Michigan, dedicado precisamente a esse estado.

também Paula em Dead Beat com este End of Summer. Quando faltam 18 minutos para as 5 da tarde. Daqui a pouco temos também Paulo Cadar com os Western Club ao vivo em Glasgow. Eles passam também pelo Festival Nós Alive, que faltam apenas sensivelmente 15 dias para começar a rolar. Eles vão tocar no primeiro dia do festival, dia 9 de julho. Mas já vamos ao palco radar com os Western Club. Agora ficamos com a nova canção dos Suede. Eles que vão editar no próximo dia 10 de julho a edição deluxe do disco Antidepressant, com o nome de Antidepressant Expanded. E este Emotionally Unavailable é o tema extra que vão encontrar por lá.

E continuamos com as novidades até ao palco. Radar depois dos Suede com esta nova Emotionally Unavailable para a sua edição deluxe de Antidepressants Expanded. É assim que se chama, sai dia 10 de julho. Ficamos também com o novo disco de Zyrdekt. Tem um novo single, chama-se New Beginnings e é mais um dos temas. É o seu segundo que ficamos a conhecer para You're Gonna Need a Little Music, o novo trabalho.

Royston Club, ao vivo em Glasgow, e eles que estarão no primeiro dia do Festival Nós Alive 2026, há pouco mais de duas semanas, 15 dias de acontecer, de arrancar dia 9 de julho, o primeiro dia do festival, que acontece 9, 10 e 11, no Passeio Marítimo de Algés. Ainda para ouvir até às 5, João Coração, neste Miúda.

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Início da hora das 5 na Radar aqui com Prisoners, tema dos Dove. Tema do disco The Universal Want, editado em 2020 para a banda de Manchester. Antes também os Bleachers de Jack Antonoff com o novo disco em We Should Talk, a iniciar esta hora das 5. Daqui a pouco com Nuestros Hermanos e com a companhia de Tiago Crispim, do outro lado da fronteira, na nossa vizinha Espanha. Os Arctic Monkeys, até lá com The Elf Cat Spangled Shalala.

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1: Já que estamos neste programa numa onda estranha de flamenco, rock, é preciso trazer para aqui, para a conversa, Las Grecas. Ainda por cima, porque elas têm uma ligação a um português, Johnny Galvão, pai de uma conhecida colega da rádio. Ele viveu muitos anos em Espanha e era guitarrista e responsável por arranjos deste grupo de irmãs flamencas, cuja história é praticamente uma novela. Só por curiosidade, ainda hoje há uma expressão que é poner-se como Las Grecas, que significa beber muito e ficar descontrolado. E com isso, vamos ficar com nossas hermanas Las Grecas e esta, a Chilipú.

Os GOAT da nossa vizinha Espanha, Las Grecas, com este A Chili Pool. Foi então a sugestão de Tiago Crispino, Nuestros Hermanos. Já agora ouvimos esta do início, diria eu, Pedro Moreira Dias. Só porque, sim, e fica bem melhor. Dizia eu que ouvimos então Tiago Crispino com Nuestros Hermanos, Las Grecas, com A Chili Pool. E foi a sua sugestão nesta quinta-feira, segunda dose desta semana. Todos os episódios, obviamente, estão disponíveis em podcast, em radarlisboa.fm. E é claro, Tiago Crispino regressa sempre à antena da Radar, nos 97.8, em formato estreia à terça e quinta-feira, por aqui na antena da Radar e neste horário, por volta das 5:15, sempre terça e quinta-feira. Agora sim, Ana Lua Caiano com o Bicho Anda Por Aí, como estávamos a ouvir. Depois as novas canções de Elephant Stone e também de Johnny Marr, caminho do Em Repito de hoje.

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Novidades também para os Elephant Stone. Estão a caminho do seu décimo disco. Sai dia 28 de agosto. 28 de agosto. O disléxico. O disco chama-se Asha. Sai dia 10. Sai dia 28 de agosto e é o seu décimo disco. Pronto, era isso. E era só isso. Fascists Kill Your Rock and Roll é o nome do tema que ouvimos. Agora, agora também Johnny Marr com Spin, também ele com um novo trabalho para este ano de 2026.

Outer Space de Alex Serra foi a escolha da Catarina para ouvirmos hoje em repeat. Já sabem, podem enviar a vossa sugestão também para o 93-911-64, 93-911-64. Para isso basta enviarem-nos uma mensagem através de WhatsApp, um áudio a dizerem quem são e que música não vos sai da cabeça, também para passarem por aqui na antena da Radar. Um pouco mais atrás, aquilo que eu estava a tentar dizer pelo meio, neste meio mumbling que andava para aqui a fazer, era dos novos discos de Johnny Marr e também dos Elephant Stone. E em relação a Johnny Marr, temos disco para dia 2 de outubro, através da BMG, The Edge of Everything. Ouvimos ainda há pouco o novo single, chama-se Spin, é o primeiro postal para esse mesmo disco. E antes disso também tivemos os Elephant Stone, eles com 10º disco já para a sua grande carreira, editam um disco dia 28 de agosto. Acha, ouvimos Fascists Kill Your Rock and Roll. Agora Paycheck com este Temporary Love, 5h33, depois Die Away, também Amy Winehouse na sequência.

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Fat Dog com Go Fuck Yourself, tema que já andavam a tocar ao vivo em muitos concertos, até mesmo no do ano passado no Vodafone Paredes de Coura. Já se começou a ouvir aquilo que seria o esboço deste tema.

Começamos esta hora das 6 na Radar, como disse, com o Observatório Radar daqui a pouco, com os Foo Fighters e mais duas canções para Your Favorite Toy, disco que apresentam este ano no NASA Live 2026. Para já, os Witch, com este Queenless King. E também a nova canção dos Interpol, See Out Loud, para ouvir de seguida.

Um tema que pode ter uma leitura de ser dedicada a Taylor Hawkins por parte dos Foo Fighters, este Of All People. E aqui com destaque também para mais uma das canções que encontramos em Your Favorite Toy, disco que a banda vai apresentar no nosso live nesta edição 2026. Eles já andam em tour e têm sido sempre concertos super enérgicos, quase como a exorcizar estes últimos anos também neste disco e nas atuações ao vivo. Caught in the Echo foi um dos primeiros cartões de visita que ouvimos por aqui nos 97.8 para esse disco e é também o tema que vamos ouvir agora às 6h20.

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Caminhamos a passos largos para as 7. Estamos a 15 minutos das 7 da tarde desta quinta-feira, 25 de junho, aqui com os Pearl Jam neste Smile. Antes também clássico de Echo and Bunnyman, Lips Like Sugar. E o português Peter Suede com Stuck in My House. A caminho do Evangelho com David Lopes a sugerir-nos um restaurante, ele que é o curador do 8º palco deste ano do Nós Alive, dedicado à literatura. Ficamos ainda com 16 Underground, Glimpse of You, até ao Evangelho.

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2: Quinta-feira é dia de escolher um restaurante. E a minha proposta para este Evangelho é um restaurante muito simples, talvez daqueles que não demos quase por ele quando passamos à sua frente. E que saudades temos, tenho eu pelo menos, de restaurantes de bairro, de pequenos restaurantes de bairro na grande cidade. Aqueles onde nos encontramos com os amigos, onde não há muitas mesas e onde o dono do restaurante nos trata pelo nome e nós também. E este fica ali na Avenida Padre Manuel da Nóbrega, perto do Arieiro. Chama-se o Sesimbrense. E é um sítio onde se come bem, onde se está muito bem também e onde também muitas vezes se ouve uma boa música, uma banda sonora simpática, sem ser de elevador, às vezes um bom jazz a tocar, e tão simples e despretensioso como Sesimbra também é, o Sesimbrense, na Padre Manuel da Nóbrega.

Kindness com I'll Be Back. A 6 minutos das 7 da tarde, antes também o Evangelho com David Lopes a sugerir-nos um restaurante, ele que é o curador deste ano do 8º palco do Nossa Live. Estamos a falar do palco dedicado à literatura, aos livros, à escrita e ao poder das histórias. Somos como Walter Hugo Mãe, Afonso Cruz ou Hugo Vandradinho, são alguns dos convidados. Ainda para ouvir até às 7, Spiritualize com Let's Dance. Na próxima hora, a Disco Pátria com os Duques do Precariado e o seu segundo disco, Encarnação. E também a Roleta Russa, com mais uma resposta de Esteves sem Metafísica.

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os Arabs Trap, a começar esta hora das 7 na radar com este You. É um dos temas que vamos encontrar no novo disco Half Told Tales. Agora Paul McCartney ao lado dos Grangbin neste Pretty Boys, ainda até à Disco Pátria, que destaca esta semana Encarnação, o segundo de longa duração dos Duques do Precariado, nome para o Nós Alive 2026. Temos ainda os Cure com Friday I'm in Love, clássico radar e que para ouvir nos próximos minutos. Também o novo disco de La Securité, a faixa título Bingo, até à Disco Pátria.

Estamos na companhia de Pedro Mendonça, João Neves, João Fragoso, Hugo Oliveira e Zé Starco. Estamos a falar dos Duques do Precariado, que editaram em 2018 Antropocenas, um disco que até teve produção de B Fachada, com o qual trocam várias ideias e muitos conceitos. Mas agora estamos aqui a ouvir o seu segundo longa duração, editado já neste ano de 2026. Chama-se Encarnação. Ouvimos aqui um dos seus temas, nomeadamente o tema Cobarde, e também vamos ficar com o tema Nunca. Não esquecer que os Duques do Precariado passam também pelo palco Coreto, naquilo que é o primeiro dia do Festival Nós Alive 2026, e vão nos trazer aquilo que é uma das questões, diria já, clássicas dos últimos anos, a precariedade e como essa transformação que às vezes precisamos de construir na nossa cabeça para encontrar um sonho mais bonito do que aquele que vamos tentando viver. É que é um bocadinho essa a ideia que encontramos nesta Encarnação, sempre com uma produção bastante clássica, a ir buscar aquilo que conhecemos dos instrumentos mais clássicos, também com a viola braguesa, por exemplo, e com vários overdubs de guitarras. Eles depois poderão falar dessa mesma questão da produção do próprio disco em si, quando falarmos com eles no Nasa Live 2026, mas é um disco extremamente interessante. Tem ainda a colaboração de Teresa Costa nas flautas, e que também trabalhou muito a parte visual dos próprios Duques do Precariado neste Encarnação. Mas já falei demais. Nunca é então o tema que vamos ouvir hoje para esta Encarnação.

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Cloud the Witch com este Silly Flower. É o primeiro tema que dá a conhecer depois do EP Begonia. E agora seguimos com os franceses Air neste Surfing on a Rocket. Também o novo disco dos Afghan Wigs, para ouvir daqui a pouco com Jung.

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É o novo disco dos Afghan Whigs de Greg Dulli, chama-se Soft Control, sai ainda neste ano de 2026. Jungleroo é o terceiro single para esse mesmo novo trabalho e que celebra também os 40 anos de carreira da própria banda dos Afghan Whigs de Greg Dulli. Recordação também agora em relação aos anos 90, estamos a falar de Jeff Buckley com este Witch's Rave e depois a roleta russa com mais uma resposta de Esteves sem metafísica.

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2: A versão que para mim é melhor que a original, há algumas, mas a que eu me lembrei foi a canção One, que é do Harry Nilsson, e a versão cantada pela Amy Mann, que aparece no filme Magnolia, de 1999.
3: Ok, Mr. Mix.

Esteves sem metafísica a escolher a versão de Amy Mann para One como melhor do que a original. E foi então mais uma resposta de Esteves sem metafísica à roleta russa. Não esquecer que há compacto também no sábado às 2 da tarde. Para a despedida ficamos com a própria Esteves sem metafísica. Vamos até ao disco debut com esta montanha e isolada. Trabalho que também apresenta ao vivo este ano no Nós Alive 2026. Vai acontecer no palco Coreto na edição de 2026 do Nós Alive. Ainda até às 8. She's Green com Close Your Eyes para fechar a hora. Eu regresso amanhã um bocadinho antes das 4 para trocar um vinilo com o André Gonçalves. Ele ainda não sabe o que é que eu vou trazer e acho que também não vai conseguir adivinhar. Amanhã veremos e ouviremos aquilo que eu trago para o Quando o Giradiscos Toca. Tchau, tchau, um abraço e até amanhã.

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1: Já que estamos neste programa numa onda estranha de flamenco, rock, é preciso trazer para aqui, para a conversa, Las Grecas. Ainda por cima, porque elas têm uma ligação a um português, Johnny Galvão, pai de uma conhecida colega da rádio. Ele viveu muitos anos em Espanha e era guitarrista e responsável por arranjos deste grupo de irmãs flamencas, cuja história é praticamente uma novela. Só por curiosidade, ainda hoje há uma expressão que é poner-se como Las Grecas, que significa beber muito e ficar descontrolado. E com isso, vamos ficar com nossas hermanas Las Grecas e esta, a Chilipú.

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0: Barbeiro de serviço, de passo, de arcos e reconhecido streamer, King Wiseman. Sejam todos bem-vindos.
1: Ora, boas.
2: Olá.
0: Esta semana, espantem-se, vamos a mais uma apresentação, a mais um showcase. Esta, tal como o State of Play, foi fora do calendário do Summer Game Fest, mas que era previsível que, no fundo, acontecesse. Estamos a falar da Nintendo Direct, com a Nintendo a entrar com todo o gás com o novo Zelda, neste caso o remake do Ocarina of Time, o novo capítulo de Kingdom Hearts e a coleção dos três primeiros, o título exclusivo da From Software, da Duskblood. Também presentes tiveram ainda as sagas Xenoblade, com o novo começo, um novo episódio de Fire Emblem ou a aventura single player de Splatoon, para além de mais novidades sobre títulos que também chegam à Nintendo Switch, como o novo Onimusha, Warbitals, que neste caso até é um exclusivo, Dragon's Dogma 2 e o seu DLC, Stellar Blade, entre muitos outros. É uma catrefada de jogos. Rui, obviamente vou começar por ti e se calhar com um destaque mais amplo daquilo que é o catálogo de jogos que foi apresentado neste Nintendo Direct, não só os exclusivos, digamos assim, clássicos da Nintendo, mas um catálogo que vai engordando bastante em termos de títulos que já tinham sido editados nas gerações, nesta geração nova de consolas e que também agora chegam à Nintendo Switch 2.
1: É pá, sim, é verdade. Eu acho que a Nintendo está a mostrar, ou melhor, os estúdios estão a mostrar que estão a acreditar na Nintendo Switch 2 e que ela rola muitas coisas que provavelmente muita gente não acreditaria. Mas que é verdade. Eu acho que há dois jogos, principalmente, que foram apresentados de estúdios não Nintendo, que eu acho que muita gente não acreditaria que alguma vez vissem na Nintendo. O Stellar Blade e o Warhammer 40.000. Até porque o Warhammer 40.000, o Space Marine 2, quando saiu, havia aí máquinas, havia PCs, que aquilo arrastava um bocadinho. E agora é assim, ok, isto foi apresentado, se tiver a correr lá bem, maravilha, e é sinal que eles conseguiram otimizar aquilo de uma maneira incrível.
2: Na própria PlayStation 5 tem menos que aquilo trava.
1: Pois, agora é assim, é muito bom ver estes títulos a chegar, obviamente que é, e eu então fico mesmo muito contente, agora que estejam bem otimizadinhos, senão eu só acho que estraga, entre aspas, o bom nome da consola. Eu, por exemplo, não tenho ouvido pessoas a falar muito bem, por exemplo, de um jogo que saiu há pouco tempo, que foi o Final Fantasy VII Rebirth, que o 7 Remake está incrível e o Rebirth acho que há ali momentos que aquilo tem umas travadinhas que não é muito bom. Por outro lado, já vimos os jogos da Capcom a chegarem à Nintendo Switch 2 e a correrem, que é uma maravilha, não é? Por isso eu acho que tem muito a ver com a otimização, e espero que estes jogos estejam altamente otimizados. E eu acho que, por exemplo, para o Onimusha estar lá, é porque deve ser um daqueles que vai correr mesmo limpinho, como os outros da Capcom correram. Acho que foi um catálogo... Acho que foi uma Nintendo Direct com muitas surpresas mesmo e com coisas que a gente não estava à espera de ver. Mais de estúdios third party do que propriamente da Nintendo, embora a Nintendo tenha tido ali uma surpresa, que já não foi tão surpresa porque já havia aí uns rumorzinhos, não é? Que é o Ocarina of Time. Mas ainda assim, acho que foi uma Direct incrível. Não sei qual é a vossa ideia também sobre a Direct.
0: Olha, falando sobre a Direct em si, já pegando por aí, que é para dar aqui esta volta mais rápida, primeiro a todos em relação à própria apresentação, eu agarro-me também a esta tua ideia de que, de facto, é o engrossar de um catálogo muito interessante para a Nintendo Switch 2, porque, lá está, em relação, por exemplo, à Capcom, e parece-me que é das que mais consegue oferecer isso neste momento à Nintendo Switch 2, os jogos a serem lançados e serem jogos de lançamento da Capcom para todas as plataformas, incluindo a Nintendo Switch 2, e isso já incluindo, por exemplo, o Onimusha, como já aconteceu com o Pragmata, como já aconteceu com o Resident Evil Requiem, parece-me que é super interessante para a própria Nintendo Switch 2 ter estes jogos que têm um lançamento simultâneo. Depois, o trazer de jogos que se calhar fazem parte daquilo que foi o lançamento de uma geração. Lembro-me, por exemplo, com a Xbox Series S e X, que o Devil May Cry agora sai com a edição super compacta com todos os DLCs que foram editados, também vai sair para a Nintendo Switch 2. O caso dos 20 anos de celebração do Rise of the Tomb Raider com a trilogia e edição completa para o início do ano que vem, parece-me que são coisas muito interessantes. O Metal Gear Solid Master Collection Volume 2 também, e o facto deste Warhammer 40.000 Space Marine 2 também surgir aqui, como tu dizias, foi talvez das maiores surpresas do catálogo que foi encaixado agora também para a Nintendo Switch 2. E depois houve alguns jogos que me

0: surpreenderam-me pela positiva de aparecer, o facto do Metaphor, o Refantasio ou o Stellar Blade como jogos third party que agora chegam, por exemplo, à Nintendo Switch 2. Acho que são jogos da cara da Nintendo Switch 2 e acho que fazem muito bem serem inseridos neste lote de apresentação. E depois temos aqui outros jogos que obviamente vamos destacar, mas que já referimos até mesmo aqui, o Kingdom Hearts 4. Essa apresentação acho que foi uma das maiores surpresas. O facto de, apesar de termos um vislumbre muito curto, mas a melhor notícia foi do Closed Test do Dusk Bloods, por exemplo. E depois também o facto de Dragon's Dogma 2, o Dark Horizon, já com essa expansão, também surgir para a Nintendo foi muito interessante. E depois há aqui jogos que são fortíssimos em termos de exclusivo da Nintendo Switch 2. Eu diria que o Orbitals é um deles, que acho que, pá, já não quero ver mais nada do Orbitals porque acho que vai ser incrível. E o facto de ter começado precisamente a apresentação com o Ocarina of Time, apesar de não termos visto muito, mas é um remake e portanto espera-se grandes coisas em relação a isto e ainda para este ano de 2026. E depois o Kingdom Hearts 4, que sendo apresentado aqui, apesar de não ser um exclusivo fechado, por assim dizer, para a Nintendo Switch 2, mas ser apresentado aqui acho que foi super importante também para esse relacionamento. Gonçalo e Hélio, o que é que também acharam assim em traços gerais desta mesma apresentação, para depois irmos então aos nossos rolos de jogos?
1: Olha, eu rápido gostei de alguns jogos que vi, no entanto é uma daquelas apresentações em que sentes, pelo menos eu senti, que já joguei alguma parte daquilo que estava a ver ali, e nesse sentido é difícil entusiasmar-me porque, pá, sei lá, não, dificilmente irei jogar o Warhammer se algum dia comprar uma Switch 2, que é provável que aconteça, até principalmente por Dusk Bloods e este remake do Zelda e tudo mais. Começa a fazer cada vez mais sentido comprar esta consola, mas a verdade é que estes jogos que são anunciados são muito interessantes para quem tem a Switch 2, se calhar como
0: a única consola
1: primário, não é? Ou, exato, ou a única consola onde joga, e ter acesso a estes jogos todos é de facto incrível. Para alguém como eu, que já jogou uma parte destes jogos, dificilmente irei jogá-los, claro, na Nintendo Switch 2, mesmo comprando a consola, dificilmente iria pegar nestes jogos, mas há aqui jogos que de facto são impressionantes vê-los a chegar aqui, nem que seja pela componente técnica. Eu acho que o Dragon's Dogma 2 é um jogo que rodava muito pesado na altura em que saiu e foi uma das grandes críticas que teve. Eu acho que é um jogo absolutamente excepcional, em que o único problema que tinha, na minha opinião, era de facto não rodar 4K a 60 frames, ou não ter uma parte de performance assim tão completa que fosse que impactasse um bocadinho a gameplay. Então acho que o pessoal caiu muito em cima do jogo por causa disso, pela maneira como o jogo estava otimizado. Vai ser interessante ver como é que este jogo chega à Nintendo Switch 2, e acho que é um teste de fogo, porque é um jogo que vai pesar bastante e que, lá está, é um jogo da Capcom também, como vocês disseram, mas há jogos da Capcom que pesam um bocadinho mais, principalmente Open Worlds. O Monster Hunter Wilds, por exemplo, é um ótimo exemplo disso também. Eventualmente acredito que chega à Switch 2. Por isso, eu acho que temos aqui muita coisa que é interessante para quem tem esta consola como primeiro ecossistema, como primeira consola. Para mim, dificilmente irei jogar estes jogos, mas no entanto, pá, temos aqui no meio disto tudo tantos anúncios, como o Kingdom Hearts que vocês falaram, que parece estar com um aspecto incrível, remake do Zelda, Dusk Bloods, que não mostra muita coisa, mas que tem ali muito potencial, pá, e o Nintendo Switch Sports Resort também com um ótimo aspecto. Por isso acho que temos aqui imensa coisa, e coisa para todos os gostos, porque os jogos vão para todas as faixas etárias e todos os tipos de jogos possível, JRPGs, jogos de ação, sei lá, vimos aqui um bocado de tudo, e isso acho que é muito bom, porque mostra que esta consola é de facto uma consola para toda a gente, e onde estão cada vez a chegar mais jogos, e acho que isso, para quem tem a consola, traz valor também àquilo que tem, não é?
0: Hélio, e a tua perspectiva também, tendo em conta que a Nintendo Switch 2 tem sempre esta componente de ser uma consola de sala e uma consola portátil, o facto destes jogos se tornarem portáteis é sempre o maior aliciante, mesmo que sejam relativamente mais antigos. Sim, ou não, claro. Mas acaba por ser a sua aliciante.
2: Sim, vocês já falaram praticamente tudo o que eu acho também do evento. Eu acho que acima de tudo foi dar às pessoas que têm uma Nintendo 2, Nintendo Switch 2, passado um ano, porque a consola faz praticamente um ano desde que foi lançada, ou pelo menos desde que foi mostrada pela primeira vez ao público. Eu acho que é dizer, nós estamos aqui, há muitos jogos que vão chegar para a nossa consola, independentemente de que sejam exclusivos, entre aspas, jogos que as pessoas da Nintendo estejam habituadas a ver ali, ou não. Nesta altura, olhamos para a apresentação e vemos que há mais jogos fora da Nintendo do que da Nintendo, o que lhes dá um catálogo que nunca mais acaba, porque além dos que têm, passam a ter os que não tinham, e isso é o grande passo, e acho que é o forte desta Nintendo Switch 2, pelo menos do que nos quer mostrar aqui. Depois, eu estou como o Gonçalo, não acho que foi uma boa apresentação, mas eu, ao mesmo tempo que a estava a ver, estava também com o sentimento de ok, mas isto já não é novo. Apesar de ser novo para quem só tem a Nintendo Switch, ou para quem só joga no universo Nintendo, para mim já não era assim tão novo, e eu estava com a mesma sensação. Guardaram dois bombonzinhos ali para o final, o Kingdom Hearts 4, que já vou falar sobre ele, mas também não vimos assim também grande coisa, e o Ocarina of Time, que já era... Que é como o Rui diz, né? já havia o rumor muito grande que ele estava a ser feito, mas até ser apresentado ninguém sabia que ele realmente estava a ser feito.
0: Eu diria que já havia o rumor desde que foi editado o original, não é? Que algum dia ia ser feito.
2: Eu não sei, por acaso não acompanhei tanto esse rumor assim, foi mais nos últimos tempos que...
0: Acho que em todas as gerações, toda a gente estava à espera que surgisse o Ocarina of Time, agora finalmente é.
2: Ok. É tipo o Bloodborne.
0: Sim,
2: vai aparecer,
0: sim.
2: Não é? Também não mostrou grande coisa, é verdade, mas acho que para os jogadores da Nintendo isto tem um carinho especial, este jogo, e então acho que fecharam com chave de ouro. Mas foi um bom evento, não quero dizer que não tenha sido. O que eu acho é que, lá está, para quem joga outras consolas e olha para o evento, acha que é tudo muito velho. Os jogos, o Devil May Cry 5, o Lies of P, vai olhar para aquilo e vai dizer ok, pá, mas eu já joguei isto, ou já tive isto noutra consola. Para os jogadores Nintendo, espetacular.
0: Vou voltar a ti, Rui, para falarmos aqui das tuas primeiras propostas em relação a este mesmo evento, até porque tu terás sempre uma ligação mais próxima, porque alguns deles vais acompanhando as franquias ao longo do tempo também. De quais é que queres começar a destacar?
3: Olha, eu acho que, para mim pessoalmente, tirando, por exemplo, o Ocarina of Time, obviamente, mas lá está, um bocadinho como o Coelho disse, há aqui dois jogos que nos dão muito hype, não é? Que é o Ocarina of Time e o Kingdom Hearts 4, mas a verdade é que saiu muito pouco mesmo. Mas agora, coisas que vimos a sério que eu acho que vai valer muito a pena, por exemplo, o Fire Emblem, o Fortune's Wave, acho que é um daqueles jogos que, quem é fã de Fire Emblem, o jogo mostrou que vai ter muita coisa interessante. São jogos que têm sempre uma história muito, muito boa, quase sempre, e é mais o que nos agarra nos jogos de Fire Emblem, são as histórias. Neste caso, pelo que eles mostraram e também pelo que eu estive a ler, isto agora é um império em que os deuses controlam aquilo há mais de 1500 anos, e basicamente vai haver uma espécie de torneio na capital, e quem ganhar esse torneio vai ter direito a um desejo, seja ele qual for. O que acontece sempre nos jogos de Fire Emblem, e aqui não é diferente, é que tu tens sempre vários heróis, por assim dizer, em que basicamente te leva a jogar o jogo várias vezes. Porquê? Porque tu, por exemplo, escolhes um, chegas até ao fim com esse e vês qual é a história, e se você se ganhar, escolhes outro e vês qual é a história. Isto é um jogo que tu consegues rejogar a quantidade de vezes necessárias para ver os vários fins conforme o herói que tu escolhes. E neste caso vamos ter 4, por isso já sei que é mais um daqueles jogos que eu vou adorar. E depois é dos poucos jogos que têm combates por turnos que eu gosto muito, porque são muito mais táticos do que os jogos por turnos normais. E eu acho isso muito interessante, porque depois tens aquele modelo de... tens certas classes que são muito melhores contra outras classes, e tu tens de conjugar isso tudo no campo de batalha e ver o que é melhor para conseguires sair dali com a vitória. São jogos que depois a história vai desenrolando muito bem e vão-te agarrando muito ao jogo, e eu acho que se eles continuarem a seguir este caminho neste novo Fire Emblem, é sucesso garantido. Eu sei que não é um jogo para todos os jogadores, há muita gente que não gosta da franquia, e há aqueles que são completamente loucos como eu, que adoram a franquia. Por isso, no meu caso, estou muito entusiasmado, e é assim o jogo que eu posso dizer assim, este que eu quero mesmo destacar, porque chamou-me muito a atenção. Acho que é assim aquele jogo que me chamou mais a atenção por tudo o que eles mostraram. Obviamente que o Zelda é aquele que eu quero mesmo jogar, mas isso eles mostraram muito pouco, não. Não ia estar aqui a falar sem haver nada em concreto, por isso o meu grande destaque é mesmo o Fire Emblem Fortune's Wave.
0: E é muito interessante, porque o Fire Emblem, só para concluir, e se calhar vou-te pedir para avançar já para o teu segundo, Rui, porque o Fire Emblem, apesar de ser uma franquia, os jogos são sempre fechados em si mesmo, não é? Em cada jogo é uma história, e apesar de existir um universo, a história centra-se naquele capítulo, não é?
3: Sim, sim, costuma, a maioria das vezes é sempre assim. Uhum. É um bocadinho à Final Fantasy, não é? Uhum. Temos muitos Fire Emblems e cada um. Depois, às vezes, o que acontece é eles fazem
0: tipo um spin-off,
3: uma surpresazinha.
0: Né?
3: Exatamente, às vezes é um spin-off, às vezes é uma surpresazinha de um personagem que aparece, mas por acaso já não acontece há algum tempo isso. Mas às vezes é mais a surpresa, nunca é nada que tu digas, eu preciso disto, precisava ter jogado o anterior. Não há nenhum que eu tenha jogado que me venha à ideia de, ok, eu precisava ter jogado aquele para entender este. Não há assim nenhum, mesmo. Se queres que eu vá para o outro.
0: Sim, sim.
3: Olha, posso ir para o Nintendo Switch, o Sports Resort, não é? Que eu acho que é um daqueles jogos que nos liga automaticamente à Nintendo e que foi um daqueles jogos, não este, mas os outros, que fizeram, por exemplo, a Nintendo Wii ter o sucesso que teve, não é? Estes joguinhos que são sempre muito simples, que são sempre de podermos usar os controles de movimento e tudo isso, acho que são sempre giros, porque são aqueles jogos familiares que toda a gente quer jogar. Neste caso, segundo eles já disseram, vamos ter 12 desportos, o que é bastante. É boxe, ténis de mesa, tiro com o arco, ténis, vôlei, bowling, basquete, exatamente, golfe, luta de polegares.
1: Depois devia de entrar para os Jogos Olímpicos, a luta de polegares.
2: Uma impressionante luta de polegares.
3: Exatamente.
1: Não sei como é que ainda não está nos Olímpicos.
3: E epá, é um daqueles jogos familiares e para jogar com amigos que é sempre divertido. Eu acho que são sempre jogos muito, muito divertidos. E acho que também foi uma boa surpresa. Acho que este ninguém estava à espera de ver chegar. E vê-lo anunciado para 22 de outubro, acho que é muito giro e vai tirar muito. Muitas pessoas de irem jogar GTA e vão jogar este e acabou. Isto é uma piada agora no fim, obviamente.
2: Mas Rui, quem tem uma Nintendo vai preferir este.
3: Obviamente.
2: Ao GTA,
3: quem só tem,
2: não é?
3: Quem só tem a Nintendo, obviamente. E segundo
2: dia, sabes, mais do que isso, Rui, eu acho que este jogo foi o meu destaque deste showcase.
3: Sim,
2: tirando os outros, claro, mas que não mostraram, este também é o meu destaque. Porque este é aquele que vem de consolas. Este é aquele que vem agarrado à consola, se calhar ali, sai em outubro, não é? Estavas tu a dizer
3: 22 de outubro.
2: 20 e tal, sim. Se tu pegares nele e fizeres bundle de consola naquelas Black Fridays para comprar
3: isso é certinho.
2: A Nintendo,
3: isso é certinho.
2: Isto é a venda mais fácil que a Nintendo tem. E é uma maneira, porque este jogo agrada, como o Rui estava a dizer, agrada à família toda. E é muito giro, muito giro. Para os pais às vezes pode não ser muito giro. Mas tu vais a uma loja, o miúdo vê qualquer coisa disto, de desporto, fica louco. Os miúdos ficam loucos com isto. É incrível. Eu, na altura do Wii Sports, eu trabalhava numa Vorten. E a quantidade de coisas que eu vendia para o Wii Sports é que já não era só a consola com o jogo. Era depois os acessórios que a própria consola também tinha
3: para
2: adaptar os comandos.
3: Para pôr os comandos.
2: Sim,
3: não é? Exato.
2: Sim. Por isso é que eu acho que este foi o anúncio da Nintendo Switch e é se calhar a grande aposta para vender consolas mais do que os outros. Claro que os outros podem acabar por vender, mas os outros é mais de continuidade. Eu acho que este pode ser o game changer de consola vendida no próximo Natal e muito bom. E depois está com bom ar, Rui. Tu também já disseste aí algumas coisas. Está com excelente ar. Vai fazer uso da nova mecânica daquela espécie de rato que o comando tem quando estamos a andar de skate, em que tens que puxar o rato para trás como se estivesse a dar à corda para o skate andar. Vai ter as motas d'água, corridas de motas d'água, que lembra-me logo o Splashdown. E depois a impressionante luta de pulgar, já aqui falada, que eles próprios que eles próprios testaram no showcase. E epá, pareceu-me divertido, pelo menos que, quando não acertas tens que abanar depois o comando todo, etc. E pareceu-me divertido. Gostei também do basquetebol. Eu acho que não havia. Eu acho que não havia nos outros basquetebol, porque tens que driblar, tens que estar assim, tipo a driblar com o comando, e depois fazer também o movimento de mandar ao cesto. Acho que pode ser bastante interessante. Grande jogo.
1: Eu acho que há uma coisa interessante neste Sports Resort, que é ele vai buscar um bocadinho os desportos do Nintendo Sport, da Wii, uhum. Aqueles clássicos que tu tinhas lá, o boxe, golfe, ténis, bowling. Pá, eu estava a ver a lista de esportes que eles estavam a anunciar e estava a ver, ok, os principais, aqueles que eram os mais fixos da altura da Wii, estavam lá praticamente todos, se não tiverem lá todos. E eu acho que isso pode fazer também com que este seja de facto a referência neste tipo de jogos, porque vai agregar uma série de desportos diferentes, incluindo aqueles que eram os clássicos da Wii, pá, e que eu na altura adorei, por isso também gostei muito deste uhum. jogo.
2: Isto quase podia ser uma adaptação dos Jogos Olímpicos também. A Nintendo podia fazer, quando fosse os Jogos Olímpicos, podia adaptar aqui a Nintendo Olympic Sports Game, qualquer coisa, e também se podia associar, porque eu estava a ver aquele tiro ao arco. Também vai ter tiro ao arco, então, ok. Leva-me logo para os Jogos Olímpicos. E epá, olha, gostei muito.
0: Até porque, no fundo, quando saiu o Nintendo Switch Sports, nós ficámos sempre a pensar: isto faltam aqui alguns guinhos, não é? Pois, aqui estão eles. É para fazer um belo bundle, porque traz os jogos que se calhar mais movimenta pessoas, não é? Que é o basquetebol, que é o bowling, neste caso em relação ao Nintendo Switch, também o tiro ao arco, que é famosíssimo, e depois traz aqui ainda algumas inovações, né? Nomeadamente, como falava o Hélio, do skate e com o jet ski. E é para aí traz duas versões de ténis, que é o ténis de mesa e o ténis normal. Portanto, é que isto é.
2: Traz aviões também.
0: Viciadíssimo. E é muito engraçado porque
2: ele agarra o comando.
0: Como se fosse um avião de papel.
2: Como se tivesse mandado um avião de papel.
0: Yeah. Achei isso lindo, pá. Foi mesmo divertido. E lá está, a Nintendo consegue sempre continuar a inovar nas propostas mecânicas, não é? Orgânicas, com os seus comandos, e dar sempre novas vidas a desportos que já existem, se calhar, há muito, muito tempo, e continua a ser super, super divertido. Ora, passo do Sr. Rui então para o Sr. Gonçalo. Gonçalo, falaste aqui ainda há bocadinho, quando estávamos a falar de um sentido mais genérico, do Dusk Bloods. Não sei se queres ir por aí ou se queres pegar por outra coisa, sendo que o Dusk Bloods foi ver uma cinemática, não é?
1: Pois, exato. Eu adorei ver de facto o Dusk Bloods aqui, mas não adorei ver aquilo que eles mostraram, porque foi praticamente nada, na verdade. É um trailer de um minuto em que vemos uma catedral, depois aqui temos umas imagens que me parecem ser ou bosses ou personagens bastante relevantes neste universo. Nós sabemos que a From Software é absolutamente incrível a criar tanto universos como bosses, e principalmente boss mechanics mais loucas e lutas incríveis. Por isso é interessante ver estas personagens aqui, porque vêm puxar ao nosso imaginário e àquilo que é de facto a imagem de marca da From Software. Isto é capaz de ser o jogo que mais me entusiasma na Nintendo Switch. Eu sei que o facto de ser um jogo da From Software já entusiasma muita gente à partida, mas o facto de ser um jogo do Miyazaki, claro, mais ainda, não é, por ser ele o diretor. Mas eu acho que aqui vamos sair um bocado do molde dos jogos da From, e eu acho que isso ocorre muito bem, ou pelo menos vale o risco de tentar e estarem a fazer um modo de jogo um bocado diferente com este PvP-PvE. Eu acho que há muita coisa para mostrar. Nós estamos a falar de um jogo que vai começar os seus playtests agora, e eu acho que nos network tests e tudo mais, e acho que vai ser interessante para começarmos também a perceber melhor o que é que isto é. É muita informação que nós ainda não temos. É um bocado isto que eu sinto em relação ao Dusk Bloods, que há muita coisa para dizer, mas ainda não foi mostrado assim tanto, e ainda não se sabe assim tanto, ou não se sabe quase nada. Por isso eu acho que estava na altura de facto começarmos a ver mais coisas a saírem, e o verão de 2026 deste ano, à partida, será a altura certa para começarmos a saber mais sobre o que vem aí. Eu acho que este pode ser muito bem o jogo que me fará comprar a consola, por ser um exclusivo, por ser, lá está, um jogo da From, que sai fora do seu formato habitual e que vai arriscar. Não sei se a maior parte dos jogadores da From estão a contar com isso ou estão preparados para essa mudança, porque acho que o jogo vai ser verdadeiramente diferente do Souls e do Bloodborne e tudo mais. Acho que vai ter ali uma identidade própria, embora toda a parte visual, todos os bosses, tudo isso nos faça lembrar, claro, o seu core e aquilo que é a alma destes jogos. Por isso estou muito, muito, muito curioso para o The Dusk Bloods. Tenho pena que a única coisa que tenha aparecido aqui seja apenas um minuto com algumas imagens. Falta saber muito mais, mas a partir deste verão vamos ficar a saber muito mais sobre.
0: Falaste também do Dragon's Dogma 2, tendo em conta que Sim. também foi aqui apresentado aquela que é um DLC, uma expansão e um novo ambiente mais invernoso. O que é que achaste? Já agora perguntava também em relação já a este.
1: Eu acho que o Dragon's Dogma, qualquer desculpa é boa para voltarmos ao Dragon's Dogma, porque acho que é um jogo absolutamente excepcional, que na altura não foi assim tão bem recebido. Eu espero que este DLC seja um bocado um ponto de viragem para o jogo, que finalmente haja mais pessoas a voltar ao jogo, que ele neste momento esteja um bocadinho num melhor estado do que estava na altura em que foi lançado. Eu já falei aqui um bocadinho sobre ele e disse que de facto a performance foi um dos grandes problemas do Dragon's Dogma. Eu acho que é um jogo que a nível de mecânicas de combate, de classes, da variedade de opções que nós temos durante o combate, o facto das classes terem jogabilidades completamente diferentes, tem mecânicas como a passagem do tempo e a forma como há coisas que nós vamos perder por o tempo avançar e coisas que se estragam e tudo mais. Pá, eu acho que o jogo tem muitas mecânicas muito, muito interessantes. Percebo que seja um jogo um pouco pesado e espero que este novo DLC traga conteúdo e que consiga, de certo modo, ser uma nova porta de entrada para os jogadores que se calhar na altura experimentaram e não gostaram tanto do jogo ou não conseguiram fazer essa ligação com o jogo. Para mim foi absolutamente incrível e qualquer desculpa é boa para jogar. Por isso este DLC, quero muito que ele venha, acho que sai só apenas em outubro, fala-se dia 9, espero que não seja adiado e que venha ele. Outubro vai ser um mês completamente louco. Por isso, encaixa ali com o lançamento do Gears, eu não sei como é que há tempo para isto tudo, mas acho que esses dois meses, setembro e outubro, vão ser meses incríveis e este Dragon's Dogma, o DLC, vem adicionar a isso também.
2: Pode ser uma desgraça para as produtoras.
1: Vai, epá, muito, vai ser muito difícil. E para as carteiras do pessoal mais ainda.
2: Também.
0: E para as pessoas que têm que escrever análises também.
1: Sim, é verdade.
2: E para as entidades empregadoras de pessoas que têm que escrever análises.
1: É verdade. Não vai ser fácil.
0: É muito engraçado, é sim senhora. Hélio, voltamos a ti para mais um destaque, sendo que já te falaste aqui um bocadinho sobre aquele que é o teu destaque maior, que era o Nintendo Switch Sports Resort. Não sei se queres ainda computar com alguma
2: sim,
0: coisa.
2: Sim, a outra, não, esse está fechado. A outra foi mesmo a surpresa do Nintendo Direct. Eu não vi em direto. O Rui à meia da tarde mandou-me uma mensagem com acho que era com o, já não sei se foi com o link do trailer ou qualquer coisa. Eu li só o excerto, pus um fixe, mas a pensar que era qualquer coisa. Olha, aqui está um novo jogo, não era o 4. Depois, mais tarde, quando tive mais tempo, fui ver a mensagem real, como deve de ser, e vi realmente e perguntei-lhe: mas isto é o 4? E ele: apresentaram o 4. Eu: epá, sim senhor, não estava mesmo nada à espera. E por causa disso foi bom. Embora o conteúdo em si não foi grande coisa para quem esteve à espera 4 anos de um novo trailer.
1: Ficaste desiludido, querido.
2: Com o trailer, sim. Ou seja, eu gostei da notícia em que ele está aqui, ele existe, ele está vivo. É a State of Decay. Ele existe, ele está vivo, ele vai acontecer à partida. Mas mostrem-me lá mais um bocado de trailer. Não há mais trailer. Foi o trailer que mostraram há 4 anos. Não foi o mesmo, mas há 4 anos tínhamos visto o Sora a lutar contra um monstro que personifica a escuridão. E aqui foi exatamente igual. Embora nos dá-nos mais personagens, que eu, pá, sinceramente também não fui pesquisar quem eram. Vemos numa das imagens, felizmente, o Pluto e o Pateta. O Pateta é muito aflito porque estão cercados de uma espécie de fogo azul. Agora, não mostraram nenhum ambiente em si, nenhum mundo em si que os jogos do Kingdom Hearts costumam trazer. Falta saber para onde é que eles vão. para se vão novamente ao Toy Story, porque saiu um novo jogo agora. Se, eu gostava de os ver no Shrek, no universo do Shrek, acho que seria bastante engraçado. Sei lá, é por aí. Ou seja, falta-me conteúdo para só se ver uma luta contra esse monstro, e pouco mais. A nível gráfico, parece que sim, senhor. Está qualquer coisa, mesmo a rodar na Switch. O que é bom para os jogadores Switch é que podem jogar os outros todos. Eles, antes de mostrarem este, anunciaram os outros, ou seja, dá tempo aos jogadores de, se quiserem jogar a franquia toda, podem jogar, porque a certa altura também, digo-vos, sou sincero, já nem sei bem onde é que ainda Marte ficou. Com tanto tempo de ato, acho que o último foi o 3, jogado para aí por mim em 2019, salvo erro. Já lá vão 5 anos, já não sei bem onde, em que ponto ficou a história. É uma boa oportunidade para voltar a jogar, e acho que esta foi a surpresa, digamos assim, do evento.
0: Como todos,
2: Pedro, o que é que tens aí?
0: Também tenho este, o Kingdom Hearts 4, e acho que é um bocadinho transversal, e então se calhar até podemos falar todos em relação a isso, porque há uma abordagem que é claramente diferente no Kingdom Hearts 4 e que tem também movimentado muito o Reddit nos últimos tempos, que é a componente mais fotorrealista do jogo comparado com os antigos, e se isso de alguma forma pode levar as personagens a mundos diferentes, porque fazes aí, por exemplo, a referência a alguns deles, e tendo em conta...
2: Eu só falei dos da Pixar, mas há quem diga que pode ir também para Final Fantasy.
0: Porque houve um crossover, não é? Aliás, pois. Houve muito essa preocupação de fazer esse crossover e de fazer essa ligação, e depois parece que foi um bocadinho mais por aí devido talvez a isso. Agora, o próprio Tetsuya Nomura já falou um bocadinho em relação às novidades do Kingdom Hearts 4 e em relação à direção estética e da ideia do fotorrealismo. Ele diz que tem muito a ver com o próprio setting do jogo e do Quadratum, e de como estamos numa realidade diferente daquela que obviamente conhecemos dos anteriores jogos, e bem sabemos que as realidades são sempre diferentes e que vamos a 40 mundos, não é? Mas existe aqui uma nova perspectiva. Eu até pensei, será porque saiu tantos filmes em live action que se calhar temos que tornar o jogo mais fotorrealista para ir a esses mundos? Mas cá, sou aqui a indagar e a especular. O que há um salto qualitativo no grafismo e na capacidade gráfica e na apresentação, isso existe. A única coisa que me preocupou nessa apresentação gráfica foi que há um segmento, e atenção que este trailer é muito pequeno, é preciso estar a dissecar o trailer para ver algumas coisas, mas fez-me confusão. Na parte em que existe asfalto, não há sombras, e isso fez-me bué confusão. Não sei se é de forma propositada em termos da relação com a darkness, portanto da luz e da escuridão, da sombra ou não, mas que isso me fez confusão, porque parece que as personagens estão a planar e não estão a andar ou a correr. Portanto, essa componente técnica fez-me assim mais alguma confusão.
3: Mas eu acho que isso tem a ver com o próprio boss.
0: Pois, é que eu fiquei na dúvida se isso teria a ver com o ambiente, estás a perceber?
3: Por exemplo, quando tu olhas, se não estou em erro, eu espero não estar enganado.
0: Quando é o do braço, não é? Quando é o do braço, tu vês sombras.
3: Exatamente, e quando vês o Donald e o Pateta, acho que também vês.
0: Uhum.
3: Mas depois, em toda aquela zona que eles estão a lutar com aquele boss, já não vês.
0: Pois é.
3: Daí eu achar que é disso. Mas isto lá está, isto agora já somos nós aqui.
2: Também não há muito, não há nada, né? Eles não mostram nada, temos que ser a gente.
0: Somos nós a especular um trailer de um minuto.
3: Entrando aqui no mundo da especulação, eu não sei até que ponto esta parte da parte do fotorrealismo não tem a ver com... Eu lembro que houve uma altura que chegou a entrar um ou dois personagens de Final Fantasy no jogo.
0: Uhum.
3: E depois houve ali uma coisa qualquer, uma zanca qualquer, uma coisa qualquer, que eles disseram, ok, nunca mais vai entrar personagens de Final Fantasy no Kingdom Hearts. Não sei até que ponto eles não vão começar a entrar nos universos, mais no universo Disney, principalmente... depois de tudo o que a Disney comprou, não é? Não sei até que quando nós não vamos ver um Star Wars entrar.
2: Seria incrível. Sim. Mas eu estou à espera disso, Rui. Eu estou à espera disso.
3: Porque eu não estou a falar dos filmes, mas sim das séries de animação de Star Wars, que existem bastantes, não é? Não sei até que ponto não podemos ver eles a entrarem um bocadinho por esse mundo, isto é, entrarem mais pelos mundos da Disney do que pelos mundos da Square Enix. Mas pronto, isto é tudo especulação. E eu quando vi aquilo pensei: tu queres ver? Queres ver que vamos ter aqui um bocadinho de Star Wars ou coisa assim parecida? Era engraçado.
2: Eu acho que eles podem fazer um misto disso tudo. Podem entrar por mundos da Square Enix e por mundos da Disney. Acho que ganhava com isso. Não, agora, lá está. Tiveram tanto tempo para fazer isto e para mostrar isto, também não mostraram mais nada. Não sei. Estou com um bocado de receio disso. Muito parecido.
1: Este jogo vai ser exclusivo ou não? O Kingdom Hearts 4?
2: Acho que não.
3: Duvido. Não. Eu acho muito difícil.
2: Também acho.
0: E tu, Gonçalo, o que é que achaste também em relação ao Kingdom Hearts, ou também achas que viste pouco?
1: Olha, assim, eu não sou o maior fã de Kingdom Hearts, nem tenho nenhuma ligação aos outros. Daquilo que vi, achei interessante até algumas partes do combate, que dá para ver um bocadinho. Ou seja, eu percebo que de facto não mostra grande coisa o trailer, mas a verdade é que ainda tens ali algumas partes que dá para perceberes mesmo um bocadinho melhor o combate do jogo e tens alguma ideia disso de gameplay pura, e achei muito interessante, pelo menos visualmente gostei bastante, mas lá está, não é um jogo que me diga grande coisa. Acho que quando sair tem tudo para dar certo, mas quando é que sai? Até lá, acho que ainda temos muito que falar e muito que saber sobre o jogo.
0: Sim, em relação a alguns dados, estávamos aqui a falar sobre as plataformas, e se as plataformas estão confirmadas, que PlayStation 5, Xbox Series e PC, Steam e Epic estão confirmadas também para a sua edição. O Tetsuya Nomura acabou por falar um bocadinho sobre a cena de que é o Scrap and Build, que muita gente já fala em relação à nova jogabilidade, que tem a ver com os ataques que vão evoluindo durante o combate, coisa que também costumamos ver no Final Fantasy, portanto vimos ali alguns movimentos, nomeadamente do Sora com a sua nova espada-chave, a fazer alguns ataques de fogo e de terra. Portanto, parece-me que vai haver algumas evoluções também na perspectiva do combate. Mas lá está, um minuto e pouco, isto dá para especular muito e para perceber muito pouco, até porque aquele vulto que nós vimos no início, há quem diga que é a Ava, há quem diga que seja a Strelizitia, e é difícil de percebermos no fundo quem é. Mas que tem bom ar, tem, e que é um grande anúncio. Que é um grande anúncio, porque ainda por cima, sendo os 25 anos do Kingdom Hearts, portanto do primeiro, e da saída no fundo também da coleção dos 3 para a Nintendo Switch, acaba por ser extremamente uma data importantíssima e de saída do próprio jogo em si. Agora, a ver, vamos se consegue fazer a edição nos seus 25 anos, que a ver tão pouco, eu tenho assim algum receio se isso acontece ou nem por isso. Rui, voltamos para ti, porque já demos aqui a voltinha para falar também do Kingdom Hearts. Se traz mais destaques, quais é que queres ir agora?
3: Olha, se calhar vou para um que tu também provavelmente vais querer destacar, que é o Splatoon Riders. Que eu sei que a grande maioria do pessoal gosta do Splatoon por causa do PVP e tudo isso. Mas eu acho sempre que há este tipo de Splatoon. Nós já tivemos um no Splatoon 2, que era o Octo Expansion, em que era focado no single player, e esse era totalmente só single player. E este tem essa componente, mas tens a possibilidade de jogar em co-op também com outros jogadores. Jogar um Splatoon assim é uma experiência completamente diferente, porque é usar aquilo tudo que o Splatoon tem, mas em modo história, por assim dizer. Neste caso vamos ter um personagem que vai trabalhar para os Deep Cut, que é um trio musical, e vamos andar a explorar uma ilha ou várias ilhas, uma espécie de arquipélagos, que vamos procurar tesouros. O que é que isto tem de giro? O que tem de giro é que este tipo de jogos quase sempre te ajudam a conhecer as várias armas, a saber como elas funcionam, porque os vários níveis muitas vezes te obrigam a usar certos tipos de coisas. Eu notei muito isso no Splatoon 2, em que eu era muito agarrado só a uma arma, e depois de jogar a expansão comecei a jogar mais com outras armas, porque o jogo a obrigar-te a jogar mais com certas armas, tu também vais descobrindo tudo o que elas têm de melhor e como as podes usar melhor, e eu acho isso interessante. Mas o que achei ainda mais interessante é esta parte de tu poder jogar algo deste género com mais três pessoas online ou localmente sem fios, e eu acho que isso vai ser muito, muito, muito giro. E depois lá está, com toda a qualidade que a Nintendo Switch 2 tem, e este vai ser apenas a Nintendo Switch 2, acho que vamos ver o que poderá ser um Splatoon 4 em termos gráficos. Vamos ver a partir deste, e acho que tem tudo para ser um sucesso. Obviamente eu sei que não vai ter o sucesso de um Splatoon 4 ou de um Splatoon 3, mas ainda assim acho que é muito, muito interessante. Não sei o que é que tu achaste, Pedro, ou o que é que tens especial a dizer.
0: Em relação ao Splatoon Riders, é mesmo aquela proposta, para já porque é um universo que é muito acarinhado pelos fãs da Nintendo e da Nintendo Switch 1 e 2, mas especialmente porque é também uma espécie de pescar do olho da Nintendo a dizer, se calhar também podemos fazer este jogo em formato single player ou em formato cooperativo, que isto funciona. E a verdade é que até nós já tínhamos comentado em tempos isso, Rui, de que epá, este jogo é muito mais divertido a jogar em conjunto, mas isto até tinha pernas para andar para ser um jogo relativamente de plataformas, de exploração, mais linear ou menos linear, mais mundo aberto ou menos mundo aberto, mas porque é tão divertido em termos da utilização das armas, de pintar as coisas, de ter esses objetivos sempre com a tinta como arma principal da gestão do seu uso e do uso para quê e de que forma, que seria super divertido. E eu fiquei muito, muito contente de ver esta apresentação e de ficar a conhecer um pouco mais sobre o jogo, porque existe essa combinação de pode jogar sozinho, pode jogar com mais amigos, existem mecânicas de conciliação de habilidades, a utilização de uma espécie de um mech de um mecha, não é? Que te vai ajudando com alguns gadgets, com algumas habilidades secundárias. Aquilo tem uma certa rotatividade nas próprias, portanto vais-te habituando a várias e experimentando várias, e até com os amigos vais tentando conciliar da melhor forma uma espécie de equipa. E depois a capacidade gráfica que apresenta, parece-me que é um jogo que tem todos os fatores para ser um win-win, não é? Porque todos nós sabemos que jogos de plataformas para a Nintendo é sucesso garantido pelo aquilo que são capazes de fazer e de apresentar, mas pegar neste universo de Splatoon, que é tão próprio, que já foi até copiado várias vezes, e diria quase sem sucesso nenhum, deveria ser aproveitado também para esta componente, dando esta oportunidade a quem joga mais o Couch Co-op, ou que gosta mais de jogar os jogos co-op, num formato mais história, mais linear, apesar de ter aqui um mundo aberto. E fiquei muito contente com isso, porque acho que é uma aposta super certeira, não desviando as atenções, isto é, não ficando naquela do ou jogam isto ou não jogam, tendo a ideia que existe este e que está em trabalho, em fabricação, o próprio Splatoon na sua essência mais natural, vá, por assim dizer. E portanto fiquei muito contente, acho que também foi um dos grandes destaques, não que fosse a maior surpresa, porque já não o era, mas em termos de uma apresentação mais concreta, foi muito interessante e também foi um dos meus destaques. E assim risco um do meu, e como também risco um dos teus, e passo assim para o Gonçalo e para o Hélio. Gonçalo, vou começar por ti. Mais algum destaque que queiras fazer em relação ainda a esta apresentação? Tens pelo menos aqui mais dois títulos, não é?
1: Sim, olha, um deles que foi, pá, para mim é um destaque incrível, que é o Piconico 2. Piconico é um jogo absolutamente excepcional. Não sei se alguém jogou o primeiro.
0: Não,
1: aqui,
0: não.
1: Quem está a ouvir, se nunca jogou, joguem, porque é capaz de ser dos jogos de puzzle mais divertidos, mais absurdos na sua ideia, com uma narrativa muito, muito engraçada. É um jogo ao estilo Devolver, que é o publisher do jogo. O primeiro era um jogo em 2D, e é basicamente um jogo de puzzles em que no primeiro jogo nós somos uma personagem, que é o Pico, que é uma personagem, pá, é tipo, parece um comprimidinho vermelho com umas perninhas, e é muito engraçado, e toda a gente nos pede ajuda para variadíssimas coisas numa via vila, numa, por aí afora, pelo, vamos andando pelo mapa e temos vários puzzles e vários, pronto, vários mini-jogos, por assim dizer, ao longo desta viagem que a nossa personagem vai fazendo e vamos percebendo o quão engraçada é esta narrativa e o quão às vezes surreais são os problemas de, que vamos encontrando e que nos pedem ajuda para resolver. Eu acho que é um jogo muitíssimo divertido. Fico muito contente de ver uma sequela deste jogo, principalmente porque temos o Piconico em 3D agora, e mantém aquilo que me parece ser toda a sua essência e aquela parte verdadeiramente engraçada do jogo. Por isso, se nunca jogaram, ele costuma estar em sale um bocadinho por todo o lado, em todas as plataformas. Se nunca jogaram o primeiro, eu aconselho vivamente a jogar, e fiquei muito contente por ver o Piconico em 3D com um novo jogo, uma nova cara, mas com a sua essência toda presente neste trailer, e para mim foi um dos grandes destaques e vai fazer sucesso cá em casa garantidamente. Por isso, fiquei muito contente com o Piconico 2.
0: Quer dizer, já fecharam os teus?
1: Posso fechar, sim. Epá, o Orbitals era o último destaque que eu tinha, pois o Ocarina of Time vou deixar um bocadinho para o Rui falar, porque é um jogo que me entusiasma muito por não ter jogado o primeiro, ou seja, por não saber praticamente nada do que é que ele tem para dar, e ver um remake a chegar é sempre muito, muito interessante. O Orbitals nós já tínhamos falado aqui um bocadinho, e eu acho que vai ser um jogo absolutamente incrível. É uma mistura de vários, ou seja, é um verdadeiro jogo co-op, faz lembrar um bocadinho os jogos tipo Split Fiction, uhum, e Takes Two, etc. Quando olhamos para ele visualmente, parece um filme do Studio Ghibli, parece uma série de animação desenhada à mão. Epá, e tudo isto tem aqui, acho que é uma ideia muito bem embrulhada num conceito muito fixe, e quanto mais vejo de gameplay, mais me dá vontade de jogar. A ideia sci-fi, as personagens, o design, os próprios níveis que vamos vendo, tudo bate certo no Orbitals. É um exclusivo Nintendo Switch 2 e acho que é um jogo absolutamente incrível, e quero muito que ele chegue, e é daqueles jogos que assim que eu tiver uma Nintendo, certamente que vou ter que o comprar. Uma verdadeira experiência em co-op, muito original, parece-me, no seu conceito. Por isso gostei muito, e quanto mais vejo mais gosto, e estou um bocadinho contigo, Pedro, já está bom, já não preciso mais.
0: Exato.
1: Já apareceu um bocado em todo o lado e depois começa a estragar. Mas está muito, muito fixe, muito fixe.
0: E não poderia haver uma apresentação sem um jogo de ritmo para Hélio Salsinha, é isso, não é?
2: Sim.
1: Parece que está a giro.
2: Foi o primeiro jogo da conferência, do showcase, foi o Rhythm Paradise Groove. Eu salvo erro, isto já existem jogos do género desta
1: lembras-te
2: franquia.
1: Lembras-te daquele dos pombos? Não te lembro? Havia um jogo que era tipo um Battle Royale de pombos. Lembro-me. Com ritmo, que também era uma coisa assim deste género.
2: Gostava muito, pá. Gostava muito disso. E o que é que eles trazem para aqui, para este jogo? Este é daqueles joguinhos mesmo à Switch também. De olhamos para ele e, epá, isto só podia ser estar aqui na Switch. E lembro-me,
3: esta franquia da Nintendo já tem uns aninhos, já não lançou um jogo há 15 anos.
2: Tem muito fã, acho eu. Eles depois mostraram, eles depois disto tiveram aquele showcase não, aquele treehouse que eles costumam ter, onde estão a experimentar os jogos. E um dos jogos foi este, que me lembrou claramente aquele jogo que uma vez fomos à Nintendo fazer figuras tristes, Pedro.
0: Qual deles?
2: O One Two Switch.
1: Escuta você.
2: Lembrou-me isso porque sim, eles depois estão a jogar todos ao mesmo tempo e imagina, o jogo tem vários cenários. Um deles era, estavam todos sentados a uma mesa e havia uma espécie de sobremesa em cima da mesa. E aquilo contava de 10, 9, 8, 7, num ritmo, sempre naquele ritmo. E quando chegavam ao zero, era o primeiro a carregar no tempo certo que ficava com o bolo para comer o que deu ali. E quem ganhasse 3 vezes era quem ganhava esse jogo e dava pontos, etc. E então achei muita piada a isso. Tinha outro que era um de abrir chapéus de chuva e de fechar, em que tu tinhas que imitar praticamente aquilo que os outros estavam a fazer no ritmo que os outros estavam a fazer. Há outro cenário que é, estás na cozinha a arranjar, a fazer comida, e de repente estão-te a mandar comida e tu tens que agarrar a comida que vem no ritmo da canção também. Acho que tem aqui vários ingredientes que eu acho que quem gosta deste estilo de jogo, e para ter sido o primeiro, tem de certeza muitos, muitos fãs e deve vender bem. porque senão eles não abriam o showcase com isto. Mas ao olhar para isto, senti mesmo, ok, está aqui um jogo de Nintendo Switch para diversão em casa, em família, com vários comandos.
3: Para não falar que são 80 mini-jogos, não é?
2: Pouca pois, coisa. É isso. E pá, e dá para rir. Eu só de ver já me estava a rir com as reações dos outros, olharem uns para os outros e a dizer: oh, não, então, mas agora como é que é possível? E então acho que está aqui um jogo desse tipo mesmo à Nintendo Switch e gostei dele. Outros, vou terminar os meus destaques. Como eu disse, eu fico impressionado é com o que continua ou com o que começa a ser esta Nintendo Switch 2. Ver o Stellar Blade chegar aqui é incrível. Não há palavras, acho que ninguém, se calhar ninguém estava à espera que o Stellar Blade pudesse chegar à Nintendo Switch quando foi lançado em exclusivo para a PlayStation, o que abre aqui novas perspectivas sobre outro jogo. O outro jogo, não sei se foi anunciado o outro, mas se este vem parar aqui, o outro também vem parar cá, com certeza, o novo, que foi anunciado também nesta janela de conferências. Depois fico muito contente por ver chegar o Metaphor, Refantásio. Foi o meu jogo do ano há 2 anos, salvo erro, já foi há 2 anos ou há 2, sim, acho que foi há 2. Epá, e é mesmo daqueles joguinhos da Atlus que quem tem uma Nintendo Switch vai adorar aquilo, porque é mesmo estilo RPG de escolhas, tipo Persona, e então os jogadores da Switch também vão gostar daquilo. Bem, fico sempre contente cada vez que vejo Metal Gear, claro, mas num segmento curto em que eles não mostram quase nada, dizem só há mais jogos a chegar à Switch, e mostram assim uma imagem do Old Snake do Metal Gear Solid 4. Estão a dizer que, ok, se nunca jogaram a franquia Metal Gear, podem jogar o volume 1 aqui, podem jogar o volume 2 que vai chegar, podem jogar também aqui. E isso é sempre interessante ver que está a trazer a história de jogos antigos com a mistura de jogos novos. E eu acho que isso é importantíssimo para a Nintendo Switch. E está a fazer o seu trabalho, e bem, acho eu.
0: Eu fecho também os meus destaques com um hack and slash, quer dizer, não podia cá faltar, o Murasama Revenant Blades, que é um jogo que leva aqui um novo tratamento para a era moderna. Estamos a falar de um jogo que era tradicionalmente 2D, aqui ganha uma versão quase 3D devido à profundidade dos cenários e dos próprios efeitos. Vai ser em 4K, foi uma das coisas que mais chamou também a atenção nessa apresentação, e é um jogo mesmo super divertido, clássico hack and slash de varrer tudo, com uma nova história completamente, não é um retratamento ou uma reutilização daquilo que já existia, é de facto uma nova aventura que junta aqui aquilo que é o Murasama Rebirth com os Genroku, com as lendas dos Genroku, e junta-se neste fabulástico jogo de apresentação super icónica, e que traz o voiceover completamente redefinido, traz os desenhos completamente também retrabalhados, e é mesmo um puro clássico para quem adorava este tipo de jogos nas máquinas arcade. Isto para mim foi ótimo vê-lo por aqui e ver esta franquia a ganhar aqui uma nova vida também, e portanto este Murasama Revenant Blades também mexeu aqui as medidas e o olho com uma parafernália de habilidades e de apresentação daquilo que são as 6 personagens que serão jogáveis para este jogo, e que está planeado já para 2027, já faltou mais. Rui, vou-te deixar aqui com os nossos últimos minutinhos para fechar, se quiseres aqui dar mais alguns destaques e falar de alguma coisa mais em particular antes de dizermos adeus.
3: Olha, eu acho que falar um bocadinho do que é o Ocarina of Time do Legend of Zelda é sempre importante, até porque, não pelo que se viu, que eu acho que não foi grande coisa, não é? Metade do trailer foi o trailer já foi curto, e metade do trailer foi a mostrar aquela imagem com o narrador a falar, e depois aparece no finzinho aquele miminho, mas sim pelo jogo que foi e o quão importante foi para a indústria. A gente, se a gente pensar bem, o jogo é de 1998, mas foi um jogo pelo 3D que trouxe, pela jogabilidade, pela história em si, é daqueles jogos que marca e marcou tantos fãs de Zelda que muitos deles ainda hoje dizem que é o melhor de sempre. Eu não concordo apenas por uma coisa. Acho que os novos são tão incríveis e tão... que é impossível. Agora, percebo pela parte nostálgica que ficamos com essa imagem, porque provavelmente se agora o fôssemos jogar percebíamos que não é aquilo que nós temos na cabeça, que imaginamos. É por isso que eu digo muitas vezes não revisitar os jogos que nos marcaram para não estragar todo esse carinho que nós temos.
2: A beleza que eles tinham na altura, não é?
3: Não é? Exatamente, é isso mesmo. Agora, aqui pequenos toques que eu espero, já sabemos que o jogo sai ainda este ano, que eu espero que a Nintendo faça. E digo isto porque, por exemplo, eu gostei muito do Star Fox, mas achei que houve ali algo que faltou. Foi, aquilo é um remake puro, isto é, quase não tens nenhuma adição ao jogo, a não ser a parte depois do multiplayer online. Em termos de história, aquilo é o jogo antigo, ou, obviamente, com os gráficos todos melhorados, jogabilidade melhorada. Eu espero que eles aqui façam um bocadinho mais, façam um bocadinho à Capcom, quando fazem um remake de um jogo, que traz o importante, mas adiciona coisas. E eu espero ver isto neste Ocarina of Time. Porque se for um remake puro, só puro, em que melhora a jogabilidade e os gráficos, o jogo é capaz de ficar pobrezinho. E é capaz de tirar o encanto que eu acredito que os jogadores têm de saber que vai haver um remake, incluído eu. Por isso é o que eu peço, é que o jogo não seja um remake puro, seja um remake sim, mas com adição de conteúdo e com coisas novas, para haver sempre aquela surpresa, não é? E eu acho que isso é muito, muito importante. Não sei se alguém quer dizer mais alguma coisa, mas para mim é... Se houvesse um bocadinho mais de trailer, tinha sido o maior destaque de todos, mas assim não conseguiu ser.
0: Alguém a acrescentar alguma coisa?
1: Não, eu acho já disse, é um jogo que, pá, eu quero, gostava de jogar, principalmente porque é um jogo muito falado, tal como o Rui disse, há muita gente que considera um dos melhores Zeldas, eu nunca o joguei, e acho que isto seria uma ótima oportunidade para isso, e concordo com o Rui, espero que também evolua um bocadinho na sua base e que não seja só as mecânicas do original, apenas com uma cara nova, mas que seja mesmo um remake à Capcom, por assim dizer.
2: Só na compensação, Pedro, vou só puxar ainda um jogo que tinha aqui, que é o Jujutsu Kaisen Rumble, okay. Survivation, acho eu. Acho que é assim que se chama.
1: Survivor.
2: Survivor.
1: É do Vampire Survivors.
2: É do Vampire Survivors, exatamente.
1: Exatamente.
2: Só que online. Numa Battle Royale online, onde estão, começam 8 jogadores. O estilo de jogo parece muito Vampire Survivors, em que têm que fazer pontos e vão sendo eliminados até ficarem dois e depois jogarem uma final um contra o outro e até alguém ganhar. Acho que pode ser aqui.
1: Eu não conheço o universo e tive pena, porque eu gosto tanto do Vampire Survivors e o universo não me diz nada, e aquilo parecia ter imensas personagens e imenso conteúdo e imensa coisa, e eu não faço ideia o que é que aquilo é, mas também gostei de ver esse jogo. E aí de ser uma novidade do Vampire Survivors. Claro.
0: Muito bem, fechamos assim o episódio dedicado ao Nintendo Direct, este mais recente, e provavelmente para a semana estaremos a falar, esperemos nós, não de um minuto de trailer para dissecar durante uma hora, mas de coisas mais concretas em relação àquilo que será, digamos assim, o início das pré-reservas do GTA 6 e, quem sabe, com esse trailer também a ser um pouco mais do que um minuto. Ver, vamos, não é uma cinemática.
1: Vamos ver. Vamos ver se quer ser o trailer.
2: Nesta altura já sabemos se há ou não.
0: Sim.
2: Quando estamos a gravar não sabemos, mas quando isto está a ser exibido já sabemos se houve ou não.
0: Veremos.
1: Eles estão no futuro, as pessoas que nos ouvem estão no futuro.
0: Veremos se no próximo episódio será esse o assunto, ou se calhar se não é um assunto sequer para trazermos para aqui.
2: Não, o preço pode ser sempre um assunto.
0: Pois, a ver vamos.
2: E as edições colecionador?
0: Pois, é como a do Wolverine, não é? A ver vamos. Ver vamos se há. Ora, nós chegamos ao fim de mais um 4 Bits de Conversa. Já sabem que podem ouvir este e os anteriores podcasts no local do costume, como o Spotify, o Apple Podcasts, o YouTube Music e também, obviamente, na Rádio Radar, todas as quintas-feiras, é às 10 da noite, depois repete domingo, às 7 da tarde. Quanto a nós, a equipa do Salão de Jogos, no seu trabalho habitual, podem nos acompanhar através do site, em salondejogos.net ou pelas redes sociais. Já o nosso Gonçalo Santos pode ser encontrado fisicamente em Paços de Arcos, na Barbearia Matias, onde toda a equipa, ou praticamente toda a equipa, já corta lá o cabelo, e também pode ser encontrado, obviamente, nas redes sociais enquanto King Wiseman.
1: É verdade, twitch.tv/KingWiseman e King Wiseman Gaming nas redes sociais.
0: Ora, vamos lá ver se não levamos um bigode. Nós voltamos para a semana. Até lá, boas gatanas.
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